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0: quem aprendeu aí? Quem aprendeu? Ó, acende daquele jeito que acendeu aquela hora lá pra nós, só pra nós enxergar o povo aqui. Aí apaga o seguidor só um pouquinho aí pra nós, só pra nós vir. Joga a mão lá em cima, todo mundo assim, Barretão. Pra você que tá, que ainda tem esperança da sua mulher assumir que você tá certo, joga a mão lá em cima. Pro um lado, pro outro, pro um lado, pro outro. Isso é Barretão.
1: Essa já aí.
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2: Bom dia, Jales, bom dia, região, sejam bem-vindos. É o programa Quintal da Antena a partir de agora na Rádio Antena 102 FM. De Jales para todo o Brasil, vamos juntar a família sertaneja, iniciarmos juntos mais um dia, mais uma manhã, é uma madrugada que está terminando, um novo dia se aproxima e com as graças de Deus estamos juntos. Sejam bem-vindos ao nosso programa, que tem muitas atrações, tem informações do tempo, tem notícias da polícia, tem a sua participação, tem a Kombi do Assis Duarte, tem o nosso cafezinho, enfim, a família sertaneja a partir de agora tem música e informação no programa Quintal da Antena.

nosso programa até às 7 horas da manhã. Sejam bem-vindos. Obrigado a você, a sua família, ao trabalhador, a senhora, o senhor. Muito obrigado, minha gente, pelo carinho, pela companhia. Programa Quintal da Antena e o melhor da música sertaneja.

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3: O nosso programa Quintal da Antena até às 7 horas da manhã. Das 6 às 7, a música raiz e o modão sertanejo também, né? Que vai até às 7 horas da manhã. Às 6 tem a previsão do tempo, tem as notícias atualizadas do setor policial com o Assis. Enfim, tá tudo aqui na programação 102, nesta manhã que estamos começando juntos.

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1: É a Rádio Antena 102, Jales, São Paulo, nosso programa Quintal da Antena. Você participa com a gente no nosso WhatsApp, 997-359981. Pode gravar agora a sua mensagem, daqui a pouquinho vamos te ouvir, vamos dar vez e voz aos nossos ouvintes mais uma vez, né? A participação pelo nosso WhatsApp, 997-359981.

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3: Mandar um abraço a todo o nosso time forte de patrocinadores que há muito tempo estão conosco neste horário das 5 às 7 da manhã no programa Quintal da Antena. A todos os nossos parceiros comerciais, àqueles que mandam os seus conselhos comerciais nos nossos intervalos, o nosso muito obrigado, uma excelente manhã, mais um dia juntos aqui pela Rádio Antena 102.

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1: Programação 102 até às 7 horas da manhã, Rádio Antena, programa Quintal, a participação dos nossos ouvintes, a nossa Kombi tá aqui no pátio, tá esperando você para passear com os nossos ouvintes, tomar o cafezinho do quintal, as notícias do setor policial, a previsão do tempo e o mais importante, né? Você aí do outro lado do rádio começando mais um dia junto conosco.

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1: Antena 102, a rádio da sua cidade, programa Quintal da Antena. Bom dia, Jales, bom dia, região. Bom dia a você, trabalhador. Bom dia a você, trabalhadora. Bom dia a toda a criançada, bom dia aos jovens. Bom dia a você que todas as manhãs está com a gente aqui na programação Antena.

Rádio Antena 102, Quintal da Antena, juntos nesta manhã aqui pela programação 102, acelerando a nossa Kombi, passeando com os nossos ouvintes de Jales e região. Sempre um prazer, uma alegria estar com você, estar com a sua família e juntos vamos começando mais um dia. Música.

Rádio Antena 102, programa Quintal até às 7 da manhã. 997-359981, vai mandando a sua mensagem. Você pode mandar por escrito, pode gravar, tá? Você fique muito à vontade, interaja conosco, faça parte da nossa programação, porque com muito carinho, todos os dias de segunda a sexta-feira, estamos juntos por aqui no programa Quintal.

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0: É, Brasil, o tempo não para não. 6 horas da manhã, mais 12 minutos, seu Assis. 6:12 no quintal da antena. Vamos mandar um abraço, seu Assis, ao Leandro, lá do Lecalhas, né? O nosso personal calheiro. O Leandro, ele na semana passada tava querendo ganhar o rádio na sexta-feira, acabou não ganhando, e ele falou: vamos fazer o seguinte, vamos começar a semana dando um prêmio aqui no quintal. São 40 anos da Rádio Antena, agora comemorados em agosto. E para comemorar, hoje, segunda-feira, meus queridos parceiros, ouvintes da madrugada, o Leandro lá do Lecalhas está oferecendo uma importância, já está conosco, inclusive, já está aqui, R$100. Aê, seu Assis, já pensou, Assis? Semana está começando e começar ganhando R$100? Como é que faz para ganhar? Muito simples, muito fácil, muito prático, muito tranquilo. Manda uma mensagem no nosso zap 997359981 e o nosso calheiro do Brasil, o nosso Leandro do Lecalhas, já mandou a grana aqui para você, tá bom? Vamos começar a parte musical destas 6 horas, a sexta hora desta segunda-feira, dia 20 de julho, valendo R$100. Tá em dinheiro, é só vir buscar, tá bom? João Mineiro e Marciano. 6 da manhã, 13 minutos. Alô, Leandro. Alô, Vânia. Bom dia. A Vânia tá sabendo, né, Leandro? Tá sabendo que deu senhão aqui, né? Se não, já essa altura tomou um puxão de orelha.

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8: Gente, olha a hora, 6:15, começando a segunda-feira aqui pela 102, sorteando R$100, tá? Hoje nós estamos com o sorteio, um presente do Leandro lá do Lecalha, R$100 para começar muito bem a semana, tá? 997359981, segunda-feira já com o prêmio. Terminamos a semana sorteando um rádio, depois um rodízio e já começamos, viramos seco. Já na segunda-feira, senhão aqui de presente, já tá conosco, o Leandro já fez o financiamento, já trouxe, né, seu Assis? Nós já olhamos, aqui esse sem conto umas 10 vezes, eu e o Assis aqui. Então ele pode ser seu, quer começar ganhando aí senhão começar bem a semana, manda a sua mensagem, pessoal do Facebook também, tá? 997359981. Mas vamos que vamos, porque vem vindo um punhado de informações aí do setor policial. Agora, 15 graus aqui na Rua 24, a previsão para hoje, pessoal, 17 de mínima, já furou, né? 31 a máxima, não chove. A previsão ao longo da semana, ó, amanhã 18 a mínima, 31 a máxima, quarta-feira 18 por 33, dá uma mudadinha no tempo na quinta-feira, 19 a mínima, 28 a máxima, e eu não vou nem falar, Silvio Assis, senão depois o Pêgulo fica falando que sou eu, né, o doutor Pêgulo, aí depois, né, a turma ali do escritório fala, ah, mas ele fala e a coisa muda. Tem uma previsãozinha pequena de chuva para sexta-feira, 18 a mínima, 26 a máxima, 8 milímetros é chuva só para esfriar o tempo.
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8: E olha a hora, Brasil, às 6 horas da manhã, mais 27 minutos, na Rádio Antena 102, hora de notícias. A informação ao vivo, setor policial, final de semana, sempre tem bastante ocorrência e hoje levou a sério essa regra, né, Assis? O Assis fez uns 3 resumos, diminuiu o tempo, mas agora tem que ser assim. Seu Assis, bom dia.
11: Bom dia. Bom dia, Claudinei. Bom dia a todos os amigos. Nós estamos chegando com as informações do plantão policial. A base operacional, a Polícia Militar Rodoviária, teve vários, né, trabalho feito nas rodovias pertencentes à base da cidade de Jales. Nós tivemos, portanto, um veículo, o condutor de uma motocicleta que acabou furando pneu, tombando, acabou caindo na garupa, estava o condutor e a garupa teve lesões. Nós tivemos também uma embriaguez. Daqui um pouquinho a gente traz os destaques. Olha, a moradora de Valentim Gentil morreu numa colisão. Esse é da região, foi na Pérez Tiberini. Grave acidente registrado neste sábado. Acabou ceifando a vida de uma pessoa. Foi por volta das 9 horas do sábado, quilômetro 106 da Pérez Tiberini, próximo ao rio São José dos Dourados. O acidente envolveu uma ideia branca com um caminhão canavieiro. O choque foi frontal e acabou, portanto, o condutor da ideia perdendo a vida no local. Portanto, a morte de Alexandre Pereira, morador de Valentim Gentil. O SAMU, os bombeiros esteve no local, mas a vítima tinha entrado em estado já de óbito, 24 anos, perdeu a vida. Nós tivemos pela Central de Polícia Judiciária muitas ocorrências, viu? Olha, nós tivemos no sábado procurado e capturado, foi na Avenida Francisco Jales, a Polícia Militar, com um mandado expedido pela Justiça, cumpriu apresentando a Central. Um acidente com vítima na rua Evaristo Brasileiro, uma Honda CG150 2007, preta, e um Fiesta. O condutor da Honda foi socorrido à UPA. De injúria, na rua Esperança, Jardim Bom Jesus, desentendimento entre vizinhos. Uma injúria, violência doméstica, a rua Felicidade, no Renascer. A vítima deseja incriminar o autor e pediu medida protetiva. Também tivemos um posse irregular de arma de fogo. Foi na Vicinal Osório Donda. No início ali da Estrada do Café. Tá? No início da Estrada do Café. Portanto, foi apreendido chumbo, 3.015 unidades de chumbos. Quase um quilo de chumbo. Sem marca. A pólvora, 78,76 gramas. Outro explosivo também foi 138 unidades, portanto, de cartucho, 20, mais 20 unidades de cartucho, 32. A apreensão de recarregador também, material para recarregar os cartuchos, estava dentro de uma caixa de papelão na lixeira. Lá tem um depósito de lixo, né, na entrada, estava dentro, portanto, da caixa de papelão, foi apresentado à Central de Polícia Judiciária. Tráfico de drogas foi na rua Romano Bigotto, do Dercírio Joaquim de Carvalho. Deu flagrante, hein? Isso aconteceu, foi na sexta-feira, por volta das 21h03. A DIS, Delegacia de Investigação sobre Entorpecente, prendeu em flagrante o condutor e o garupa de uma motocicleta, uma Honda CG 125, 1985, vermelha, cocaína, 115 gramas de cocaína, aparelho de celular do condutor L e também do garupa M. Portanto, a polícia, a Guarda Civil, a Polícia Militar, a Polícia Civil, a polícia também, a DIS, Delegacia de Investigações sobre Entorpecente, a DIS recebeu a denúncia. A denúncia, o condutor era conhecido dos meios policiais, foi para o local, percebeu a motocicleta e ele tentou empreender fuga, depois caiu, precisou levar até a UPA, passou por cuidados da UPA e aí foi apresentado à Central de Polícia Judiciária e aonde ficou preso em flagrante. Violência doméstica, a rua Pernambuco, Urânia, foi no Bela Vista. A vítima pediu medida protetiva, diz que não quer que processe o autor. Desacato e resistência, a rua Aristo Sartório, Jaque B, deu flagrante. A polícia militar foi acionada pelo pai da vítima. A vítima é a mulher. Diz que o companheiro tinha quebrado o telefone dela, queria ligar, não estava conseguindo. Foi para lá, chegou lá, ele desrespeitou, né, a polícia e acabou pegando uma vassoura, um rodo de cabo de madeira, para atingir os policiais. Ele foi preso, apresentado à Central de Polícia Judiciária e ficou preso por desacato. Furto de veículo. Veja bem, veículo foi furtado e depois foi localizado. Foi furtado na rua 10, viu? Veja bem, a Guarda Civil Municipal, isso aconteceu no sábado por volta das 2h54, o Yamaha 2007, preta, foi anunciado. A polícia, a Guarda Civil Municipal foi comunicada via o Centro de Controle Operacional. E eles saíram, portanto, já com a informação que um indivíduo estava a pé, sem capacete, empurrando uma motocicleta. Foram para o local, a Figueira, ali próximo à linha férrea, próximo também ao comboio, e abordou essa motocicleta. Estava estacionada atrás de um ônibus. Tentaram camuflar atrás de um ônibus, possivelmente depois eu ia buscar, sei lá, por aí. E aí a polícia, a Guarda Civil Municipal, constatou pela placa que tratava-se da motocicleta furtada. Recuperou e apresentou ela à Central de Polícia Judiciária. Lesão corporal e violência doméstica, rua 3. A vítima requeriu medida protetiva. Estelionato na rua Dirce Líbano dos Santos, no Jardim Trianon. A vítima disse que recebeu pelo site, entrou, né, acessou um site para comprar um produto, suplemento alimentício, para adquirir. O valor era R$ 355,57. Pagou no Pix, para receber daí 3 dias. Aí acontece que passou os 3 dias, a vítima não recebeu, e entrou em contato com a empresa que é a responsável, e aí percebeu que já tinha sido bloqueado, que era um golpe. Registrou um boletim de ocorrência à Central de Polícia Judiciária. Nós tivemos na sexta-feira, nosso companheiro Claudinei apresentou, trouxe essa matéria, foi no local onde houve um suicídio consumado. Foi na rua Professor Rubio Meira, por volta das 9h39, a vítima fatal, Luiz Carlos da Silva, 34 anos. O avô diz que não tinha percebido a presença dele ultimamente, estava preocupado, foi verificar e deparou com ele já sem vida por enforcamento ali no Paraíso. Portanto, aconteceu na sexta-feira, por volta das 9h30, na cidade de Jales. Nós tivemos também um acidente com vítima na rua 8, uma Honda CG 125 2002 vermelha e o Voyage de cor preta. Se o, a vítima, portanto, da, o condutor da Honda foi socorrido pelo SAMU à UPA. Tivemos um furto na Rua 16 em Jales, subtraído bacia de inox, pau de inox, é, também uma chaleira de inox, produtos é, de qualidade de inox, que é valioso, foi furtado. A vítima compareceu à central e registrou o boletim de ocorrência. Estelionato na Rua Oswaldo de Andrade. A vítima recebeu é, uma mensagem, uma chamada WhatsApp, chamada área 11. É, dizia que era o advogado, identificado como o advogado, é o falso advogado. Diz que no acessar tinha até a foto do, do advogado. E, ó, ganhamos o processo, 39 mil. Vai um promotor vai entrar em contato. Promotor logo em seguida já entra em contato, né? Já está por ali. Já entrou em contato, diz, olha, você ganhou 39 mil a ação, mas para isso tem os custos, né? E o custo você tem que pagar R$1.000. Ele passou um pix de R$1.000 e aí já percebeu que tinha caído-se no golpe. Outro estelionato na Rua Padre Renato Alves de Urânia. A vítima entrou num grupo. Esse grupo disse o seguinte, é um grupo de que recompõe aí a recompensa financeira, né? É, recompensa financeira. A vítima entra, entrou no grupo é, para cadastrar, diz que logo em seguida, olha, você tem que entrar com uma contrapartida. Qual é a contrapartida? A hora que ele percebeu, passou os dados da conta do Santander, ele já foi bloqueado, ele perdeu, né, na montante repassado, R$ 3.580,00, e depois percebeu na conta é, que foi o prejuízo total de R$ 9.080,00. Né? Essa recuperação financeira a deixou, se já estava ruim, ficou pior, né? Estelionato, também na Rua dos Escoteiros, Jardim do Bosque, a vítima diz o seguinte, a vítima diz que ela, o seu marido recebeu do 011 uma ligação é, dizendo que era do Viva Sorte. Gente, Viva Sorte já está manjado demais da conta. Quanta gente que caiu no golpe, R$5.000, e o golpe do Viva Sorte sempre é isso, é R$5.000, olha, você ganhou R$5.000, aí passou uns dados para poder receber o dinheiro, quando percebeu no aplicativo, ele perdeu R$4.999, é, foi levado da vítima. Esse é mais um Viva Sorte manjado, viu gente, é muito manjado aqui na região, muita gente já foi vítima. Violência doméstica na Rua João Antônio de Carvalho. A vítima foi ontem, a vítima pediu medida protetiva. Também outra violência doméstica na Anísio Martins Ferreira, ontem, a vítima pediu medida protetiva. Hoje, pela madrugada de hoje, aos 24 minutos, uma embriaguez ao volante, SP-320. A polícia apresentou, portanto, a central de polícia judiciária, foi no quilômetro 586, mais 200 metros, numa caminhonete Ford Azul 2021. Condutor, portanto, apresentava sinais de embriaguez. Recusou o teste bafômetro. Na central, também recusou ceder material para contraprova. Bom, aí depois foi, portanto, analisado, ele estava alcoolizado, mas não embriagado, e foi liberado, tá? Procurado e capturado da Avenida Brasil, Urânia. Também nós tivemos um acidente com vítima na SP-320, quilômetro 586, a Polícia Militar Rodoviária disse que o seguinte, o casal estava em uma motocicleta, furou o pneu e acabou, portanto, carupa, lesionando e sendo passado aí para a UPA, recebendo atendimento médico. E nós tivemos em Santa Fé do Sul também uma grande apreensão de drogas. É a polícia, portanto, prendeu 3 indivíduos, apreendeu 39 porções de cocaína, mais uma pedra de crack, essa pedra bruta, haxixe, balanço de precisão e arma de fogo. 3 indivíduos presos em flagrante em Santa Fé do Sul.
8: É, respira aí, seu Assis. O noticiário hoje, pessoal, avisamos, tá grande, né, tá seu grande. Assis? Enquanto o Assis respira, eu lembro. Manda mensagem, hoje nós estamos sorteando R$100, um presente do Leandro, lá do Lecalhas, e o Assis já pegou o gás de novo. Vamos lá, seu Assis. Tem bastante coisa hoje, pessoal.
11: E, E ontem, então, tivemos também quatro pessoas, foi salva de um barco que naufragou no rio Rubinéia. Alugaram, portanto, um barco para dar umas voltas no rio e acabou, a maré estava alta, isso foi no sábado, e pegou água e afundou. Três deles estavam com salva-vida e um não estava com salva-vida. E entre estava com salva-vida, a mulher estava com o celular, ela conseguiu ainda ligar para os bombeiros, 193, e passou as coordenadas. Bombeiros foi e salvou, portanto, os quatro, né? E um deles estava sem o salva-vida e foi alertado. É proibido em embarcação o condutor ou qualquer um que esteja dentro da embarcação sem o salva-vida, viu, gente? E agora a Marinha vai analisar este caso. Nós tivemos também, viu, só de alerta, a região nossa, nos golpes digitais, foi milhares de vítimas. Veja bem, o levantamento feito só em Araçatuba deu 2.300 registros de crime cibernético entre janeiro e maio deste ano, só de janeiro a maio. A região nossa, portanto, também está, região de São José do Rio Preto, também no auge aí de vários, passa de 30 milhões de pessoas do estado afetado com os golpes. O caso mais grave foi um aposentado de 62 anos, moradora de São José do Rio Preto, que perdeu R$100 mil e acreditando em criminosos que se passava pela sua advogada. É o falso advogado, fazendo muito, e o falso promotor. Em Araçatuba, o prejuízo foi de 66 mil, também caiu na mesma armadilha. O golpista usou a foto de perfil do verdadeiro defensor da vítima, que é o advogado, e depois acabou fazendo aí um limpa na conta da vítima ao banco. Então, são os crimes cibernéticos que está deixando aí as pessoas e a própria justiça, e aí está de alerta. São as informações, eu volto logo mais no Antena Ligada.
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8: Gente, olha a hora, 6 da manhã, 43 minutos, 6:43. Vamos lá então, quer ganhar R$100 para começar? Já vai receber, né? Se quiser em Pix, a gente manda. Se quiser vir buscar, tá em dinheiro aqui, né, Assis? O Assis já foi lá pro escritório e correu dar mais uma olhadinha para aquela notona de 100. O Leandro lá do Lecalhas, turma do Lecalhas, fica na rua Simão de Souza, lá no Big Plaza, tá? Está oferecendo esse brinde de 40 anos da 102, tá? Uma cortesia já de aniversário da Rádio Antena, tá bom? 40 anos agora em agosto. O telefone do Leandro é 99704-8906. Muito obrigado, viu, meu amigo, aí pelo brinde, pela lembrança, em nome dos nossos ouvintes e de quem vai ganhar principalmente. O Eduardo esquentou o tempo, ele apareceu, seu Assis. O Eduardo Stafuso e Dona Cidinha, seu João lá do consórcio, Magalu, seu João Crispinho, Cristiano, a Ângela Thaisa, bom dia, bora iniciar a semana com dinheirinho, né? Ana Simão, Rogério, O Toninho e a Sueli estão nos ouvindo. Alô, Toninho, bom dia. Sueli também, Nelson Vieira, a Adriana, o Juninho, o Fernando Garcia, o Vanderlei, o Rodrigues, o Fabiano, a Mônica, o Jeromini, o Olavo, também a D, o meu amigo Jamil. Alô, Jamil, bom dia. João e Aline, Ezequiel, Carlinho Ribeiro, a Rosângela, doutor Fernando Buchala, seu Assis. Alô, doutor Fernando, nosso querido doutor Fernando, urologista, senhão, hein, doutor? A Vera Vitória, Sirlei, o Márcio de Oliveira, acompanhando o nosso programa. Na 102, 6h45, Brasil. Vamos com Chitãozinho e Chororó. Vai mandando aí a sua mensagem e boa sorte.

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8: 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Olha a hora, Brasil. Agora 8 minutos para 7. 8 para 7. Tá a fim de ganhar R$100? Então vem assim, ó. Vem conosco. Leandrinho lá do Lecalhas mandou 100 conto. Já tá com a gente aqui na 102, tá? Para quem ganhar. Vai começar a semana, vai começar a segunda-feira. Até nós falávamos o seguinte: antes de iniciar a atividade, a maioria, né, das pessoas ainda não começaram a trabalhar, não começaram a semana de labuta, de lida, já vão entrar com 100 conto no bolso. Leandro, um abraço, muito obrigado, viu? 997048906. 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Um serviço realmente espetacular, bem feito, acabamento, garantia de tudo que faz. Grande abraço, viu, Leandro? Bom dia, bom dia, bom dia. Então, R$100, daqui a pouco nós vamos estar fazendo um sorteio para saber quem é que vai levar essa grana para casa. Vamos trazer moda, né?

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2: Pessoal, daqui a pouquinho, então, o sorteio. Quem ganhou dinheiro hoje, né? Neste nosso primeiro dia de promoção, junto com o Leandro aqui do Lecalhas, nos 40 anos da Rádio Antena, começamos a segunda-feira sorteando R$100. Se você ligou o rádio agora, rapidão, manda uma mensagem no nosso zap e que daqui a pouco, de repente, você começa a semana já com 100 conto no bolso, tá bom? Mandar um abraço, nosso bom dia para Rosana e o Aparecido. Aliás, Rosana Aparecida, né? Que é lá do córrego do Jataí, lá em Urânia. Rosana, bom dia a toda a família, todos que estão aí nos acompanhando. O Emerson Construtor, bom dia, bom dia. Ah, quero ganhar senhão aqui, deixa eu ver quem mandou mensagem. A Maria Scavinati, bom dia, muito obrigado, viu? A Patrícia também tá ligada na 102, bom dia, boa sorte para todos vocês. 997359981, já já o sorteio.
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2: Ó, tá chegando mensagem de todo lado. O pessoal tá pedindo pra espichar, mas não, né? Vamos encerrar a nossa promoção, agradecer todos os nossos parceiros, todos os nossos ouvintes, todas as amigas e amigos que vieram pra esta promoção hoje, meio que relâmpago. Anunciamos, né, na semana passada que teria um sorteio hoje e nós já vamos divulgar quem foi que ganhou. Não deu tempo de falar o nome nem de um quinto, né? Nem de um vigésima parte da turma que mandou mensagem. Foi bem legal mesmo hoje. Muito obrigado, viu, Leandrão? O Leandro, pequenino, Leandro lá do Lecárias, lá na rua Simão de Souza, no Big Plaza. Telefone 997048906. Agora é hora de ver calha, né? Quando chove, o homem fica numa correria danada. Então,

0: Aparecida Caetano. Dona Cida. Alô, Dona Cida. Manda aí a sua mensagem que ouviu e que tá prestigiando a gente aí, tá bom, Dona Cida? Alô, Dona Cida. Venha buscar que tá com a gente aqui, ou se tiver um Pix, pode avisar, a gente faz o Pix e manda o recibo depois lá pro Leandrinho, tá bom? Grande abraço, gente. Obrigado, Leandro. Obrigado, Aparecida. Obrigado a tantas pessoas que começaram aí tentando a sorte. Não desanime, não. Não desanime, não. Fica firme, fica forte aí que vai ter outras promoções esta semana, né, Leandro? E outras aí como a de hoje. Grande abraço. Saúde e paz. Uma semana abençoada a todos. Dona Cida, faz contato com a gente aí, tá bom?
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1: 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Está no ar o programa Antena Ligada.
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0: 7:13, segunda-feira, 20 de julho de 2026. Está no ar o programa Antena Ligada, edição número 6.534.
1: Produção e a apresentação de Vanderlei Garcia Filho.
0: E Claudinei Antônio Julião.
1: Reportagens policiais, Assis Duarte.
0: Direção-geral, Dr. Vanderlei Garcia.
1: Às 7:14, vamos às manchetes do programa de hoje.
0: Estados Unidos condicionaram redução de tarifaço a concessões para empresas americanas.
1: TCU aprova contas de Lula em 2025, mas faz ressalvas sobre correios e despesas fora do orçamento.
0: São Paulo endurece regras para mudas de citros e cria novo mapa de risco para o greening.
1: Governo da Argentina dá resposta à declaração de Lionel Messi sobre crise no país.
0: Previsões polêmicas de vidente sobre filme de Marília Mendonça agitam as redes sociais.
1: 7:14, destaques do esporte.
0: Espanha, campeã mundial de futebol mundial 2026.
1: Time espanhol dominou completamente a Argentina, mas só marcou o gol da vitória na prorrogação.
0: Na decisão de terceiro e quarto, Inglaterra e França marcaram 10 gols.
1: Rabiot detona comportamento de colegas da França contra os ingleses.
0: Mirassol venceu o Grêmio na sexta e dá novo ânimo para o segundo semestre.
1: Corinthians tem novo transfer ban aplicado pela FIFA.
0: Neymar vai a campo e treina sem restrições no time do Santos.
1: Os jogos do final de semana pelo Campeonato Brasileiro, os jogos antecipados e também a Série B.
0: 7:15, manchetes locais e regionais.
1: Bispo Diocesano fala sobre a 42ª edição da Romaria, que acontece dia 16 de agosto.
0: Dom Reginaldo também atualiza o estado de saúde do bispo Dom Demétrio.
1: E ainda as notícias do setor policial no final de semana, e foram muitas, hein? Às 8 horas, com o Assis Duarte.
0: 7:15.
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0: 7:16, o Globo. Fala de Zema sobre Michele Bolsonaro como vice irrita compra do PL e amplia mal-estar com o bolsonarismo.
1: Folha de São Paulo, disputas internas pressionam partidos em até 9 estados antes de registro de chapas.
0: O estado de São Paulo, a Argentina é a primeira seleção da história a não chutar a gol em uma final de Copa do Mundo.
1: Correio Brasiliense, exército americano anuncia morte de militar no norte do Iraque.
0: O Popular, base busca superar atritos da disputa ao Senado.
1: Diário Catarinense, empresa de Santa Catarina, assume estudo de 5.600.000 reais para enfrentar erosão marítima que já engoliu 15 quadras no Rio de Janeiro.
0: Valor econômico, terremotos deixam 6 mortos na região andina do Peru.
1: A crítica, moradores compram plano de evacuação após vazamento de estireno.
0: Estado de Minas, imóvel desaba e deixa feridos em Governador Valadares.
1: Jornal do Comércio, homem assassinado a pauladas em Boa Viagem, no Recife.
0: 0 hora, Rio Grande do Sul, em meio alerta de tempestades. Porto Alegre se torna epicentro do debate mundial sobre mudanças climáticas.
1: 7:17.
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0: 7:17. O governo brasileiro ouviu de autoridades dos Estados Unidos que os setores de bens industriais, químico, aeroespacial e automotivo deveriam ter tarifas zeradas para as empresas americanas para que o governo de Donald Trump pudesse considerar ao menos reduzir o novo tarifaço contra o Brasil.
1: A proposta se somou às exigências apresentadas em outras reuniões anteriores pelos Estados Unidos ao governo brasileiro, como zerar a tarifa do etanol, não regulamentar plataformas digitais e incluir nas negociações o PIX.
0: A avaliação de uma ala no Palácio do Planalto é que essa proposta era indigna de negociação e inaceitável.
1: Segundo esses auxiliares, caso o Brasil aceitasse ceder aos pedidos dos Estados Unidos, o impacto para a economia brasileira seria maior do que o causado pelas novas taxas, que impactará em 18% as exportações brasileiras para os Estados Unidos, segundo um cálculo inicial previsto pelo governo federal.
0: A decisão dos americanos de impor uma nova taxa sobre produtos brasileiros gerou uma disputa em torno de responsabilidade pelo novo tarifaço.
1: Enquanto a oposição diz que houve falhas na negociação e culpa o presidente Lula, integrantes do governo defendem que a determinação nova agora tem caráter ideológico e político. A medida entra em vigor no dia 22 de julho.
0: Segundo o levantamento da diplomacia brasileira, foram realizados mais de 30 contatos desde o início do tarifaço original.
1: As conversas ocorreram por telefone, videoconferência e reuniões presenciais em nível presidencial, ministerial e técnico.
0: Para interlocutores do governo Lula, o Departamento de Estado americano não deve dar margem para avançar nas negociações ao longo do ano, de olho nas eleições do Brasil.
1: O Planalto, no entanto, seguirá nas palavras de um negociador, tentando manter um canal de diálogo aberto com foco em diminuir os impactos para os setores mais afetados.
0: 7:19. O Tribunal de Contas da União aprovou na quarta-feira, dia 10, com ressalvas, um parecer prévio sobre as contas do presidente Lula referentes ao ano de 2025.
1: Os riscos para a União em relação a empresas estatais, especialmente os Correios, bem como a verificação de despesas fora do orçamento com uso de recursos de fundos, são alguns dos fatores centrais da análise. O julgamento das contas agora cabe ao Congresso Nacional.
0: O relator é o ministro Benjamin Zinder. A análise do tribunal verifica se os dados apresentados pela União estão dentro da regularidade no âmbito financeiro, orçamentário, contábil e patrimonial.
1: Também é ponderado se a gestão dos recursos públicos observou os princípios e as normas constitucionais e legais. Em geral, os achados consideram fiscalizações e acordos prévios.
0: Um dos primeiros apontamentos foi em relação às renúncias tributárias, estimadas em 544 bilhões de dólares no orçamento, conforme 544 bilhões de reais do orçamento. Conforme a análise feita, o demonstrativo utilizado abrange apenas os gastos tributários e exclui outras modalidades de benefícios abrangidas no conceito de renúncia de receitas.
1: Em outra frente, foi apontada a superestimativa de 60 bilhões de reais na projeção da rúbrica Outras Receitas administradas pela Receita Federal na lei orçamentária do ano passado.
0: A Corte de Contas tem reiterado a preocupação sobre as chamadas receitas condicionais, consideradas nas projeções orçamentárias do governo, Exemplos são as estimativas de arrecadação que dependem da aprovação prévia de novas medidas legais.
1: Sobre os Correios, foi relatada a falta de exame profundo sobre o plano de reestruturação da estatal, incluindo projeções de receitas, despesas e fluxo de caixa.
0: Além disso, o tribunal verificou a atuação tardia da União Acionista Controladora diante do agravamento progressivo da situação econômica financeira da estatal.
1: 7:21 na Rádio Antena. A Coordenadoria de Defesa Agropecuária do Estado de São Paulo atualizou as normas para a produção e comercialização de mudas de frutas cítricas, como laranjas, limões e tangerinas.
0: O conjunto de medidas busca proteger as plantações paulistas contra o greening, uma doença altamente destrutiva que afeta os pomares em escala global e não tem cura.
1: Como as regras passam por constantes revisões para acompanhar a evolução tecnológica e fitossanitária, a fiscalização rigorosa serve para garantir que cada planta comercializada tenha origem limpa e não dissemine pragas.
0: Para atuar na legalidade, os viveiros paulistas precisam cumprir exigências severas estipuladas pela legislação estadual. As estruturas devem ser obrigatoriamente fechadas com telas especiais que impeçam a entrada de insetos transmissores de doenças.
1: Além disso, os produtores são obrigados a manter sistemas rigorosos de desinfecção para calçados e ferramentas de trabalho, utilizar apenas materiais genéticos vindos de plantas matrizes cadastradas e apresentar laudos de laboratório que comprovem que as mudas estão livres de fungos e vermes de solo.
0: A venda de mudas por ambulantes é totalmente proibida e os comerciantes formais devem emitir certificados que comprovem a sanidade dos vegetais.
1: Agora, 7:22 na Rádio Antena. O governo da Argentina, sob o comando de Javier Milei, publicou uma resposta à declaração dada por Lionel Messi após a classificação da seleção para a grande final da Copa do Mundo, que foi ontem, e o time acabou ficando em segundo.
0: Após passar pela Inglaterra na semifinal, Messi celebrou a vaga e lembrou das dificuldades socioeconômicas enfrentadas por parte da população argentina. O craque citou os obstáculos encarados por pessoas do país que não conseguem fazer dinheiro chegar até o fim de cada mês.
1: O governo de Javier Milei divulgou uma mensagem após as palavras do craque argentino. E por meio do escritório de resposta oficial, a gestão de Milei deu razão para Messi, mas responsabilizou as presidências anteriores pela crise no país sub-americano.
0: 7:23. A futura cinebiografia de Marília Mendonça, produzida pelo serviço de streaming Prime Video, virou assunto nas redes sociais após a viralização de um vídeo com previsões feitas pela vidente vó baiana.
1: As declarações da espiritualista dividiram opiniões na internet e geraram intensos debates entre os admiradores da Rainha da Sofrência.
0: Na gravação, a vidente alega que o projeto estaria envolto em uma forte carga de energia negativa e chegou a classificar a obra cinematográfica como amaldiçoada.
1: Vó baiana pediu ainda que desentendimentos devem marcar os bastidores da produção e afirmou que uma pessoa envolvida no filme falecerá em até 3 meses após a estreia da série.
0: Além disso, ela sustentou que sua visão espiritual, a própria cantora não estaria de acordo com a realização do longa-metragem.
1: Após a divulgação do burburinho provocado pelos comentários na internet, o planejamento do filme continua sem nenhuma alteração. Até agora não foram relatados incidentes nas gravações ou atrasos no cronograma de desenvolvimento do projeto.
0: O Prime Video, os familiares de Maria Mendonça e os atores escalados para o elenco preferiram ignorar a polêmica e não se manifestaram publicamente sobre o assunto.
1: Agora são 7:25.
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1: Segundo o portal de notícias do Tempo Climatempo, hoje não chove, né? Não há previsão de chuva para hoje. Estamos neste momento com temperatura na casa dos 16 graus, a mínima 17, a máxima 31 para esta segunda-feira. Para amanhã, terça-feira, 18, a mínima 31, a máxima sem chuva. Quarta-feira, 18, a mínima 33, a máxima sem chuva. Quinta, 19, a mínima 28, a máxima sem chuva. E uma mudança de tempo na sexta-feira, inclusive com a possibilidade até de um chuvisqueiro para cair a temperatura. As previsões para sexta-feira, 18 de mínima, 26 a máxima e até 8 milímetros de chuva para Jales e região, que seria bem interessante, né? Uma molhadinha na terra agora.
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0: Olha, eu tô vendo aqui, Delay, que hoje é aniversário da Luciene, que é a esposa do Calixto, né? Que tem um escritório aqui pertinho da gente. É, e estão sempre nos acompanhando. O Calixto faz o trajeto Jales Turmalina, onde tem também uma outra unidade, onde tem o seu escritório por lá, e a esposa aqui na Avenida Francisco Jales, aqui pertinho, inclusive, do consultório da doutora Luciana Tofanelli. Grande abraço, parabéns, Vilo. Felicidades para vocês, a Luciene e também o Calixto, toda a equipe. Hoje, com certeza, rola festa ali, né? A Luciene Nicoletti fazendo aniversário hoje. O Edivaldo Guiço está morando em Urânia. Pelo menos a última vez que falei com ele, estava, né? O Edivaldo, a Laura, sua esposa, os filhos, né? Acompanhando a nossa programação todos os dias por aí. Bom dia, parabéns, felicidades. A Larissa Gazola faz aniversário hoje. A Fabiana Rocha também. A Laís Angélica Domingos faz aniversário nesta data. Muitos anos de vida. A Elisângela Rotune da Silva está fazendo aniversário, esposa do Rui. Ela é engenheira ambiental, é da primeira turma de engenharia da UFSCar, né? Pela Universidade Aberta do Brasil, aqui na cidade de Jales. Parabéns, viu, Elisângela? Parabéns a Elisângela. Um abraço ao Rui e aí a todos os familiares que estão comemorando o seu aniversário. Muito obrigado. O Maurício Albino e a Cláudia Cristina Lucimara Miranda também fazendo aniversário hoje. Parabéns a Euzi Braga Flores. Euzi Braga Flores fazendo aniversário hoje. Muito obrigado aí pela companhia de vocês. Hoje e a dona Aparecida Caetano também, mandar um abraço para ela, que ganhou 100ão hoje aqui do programa Quintal da Antena, junto com as comemorações de 40 anos da Rádio Antena. Dedei.
1: Hoje é aniversário do Arthur Pimenta de Oliveira Filho, conhece, Claudio?
0: Opa!
1: Grande Arthur.
0: Arthur Filho.
1: Reside em Brasília hoje, trabalhou por muitos anos na Voz do Brasil, né? E daqui a pouco, até o final do ano, vai estar residindo aqui na cidade de Jales ou na região, salvo engano. Parabéns, Arthur, muitas felicidades, paz e que Deus abençoe sua vida. E também, aniversário hoje do Caian. Lembra do Caian?
0: Opa!
1: Grande Caian. Parabéns, felicidades,
0: trabalhou,
1: meu irmão.
0: Trabalhou aqui com a gente,
1: trabalhou,
0: né?
1: Aqui na Rádio Atena 72.
0: Agora está na entrega aí dos produtos.
1: Hoje está na entrega dos produtos.
0: Entrega dos produtos. É Mercado Livre, é compra pela internet, né, Delícia? Não sei se é Mercado Livre ou é empresa dele. Acho que é, né?
1: É Mercado Livre, né? Felicidades, muita paz. Que Deus abençoe também muito sua vida.
0: É, o Arthur Filho, ele é de São Francisco, né, Delícia? Ali de São Francisco.
1: Ele vai morar lá.
0: O São Francisco. O Arthur Filho começou um pouquinho depois de nós, ainda lá na Rádio Assunção. Há quase 40 anos já se vão, né, seu Arthur? Lá de São Francisco, ó a safra, Irineu de Carvalho, São Francisco. O Edson Ferreira, que tá lá em Santa Fé do Sul, São Francisco. Arthur Filho, São Francisco. Eu morei em São Francisco também. Quer dizer, então ali São Francisco é a casa dos caras dele. Você entendeu?
1: Tá vendo?
0: Tá vendo? São 7h29 na Rádio Antena. Daqui a pouquinho retornaremos com o noticiário de Jales e região. E atenção, policial hoje tem muitas ocorrências, tem desacato, desentendimento, tem uma porção de ocorrências bem, realmente, até certo ponto, graves, né, que ocorreram no final de semana. Teve apreensão na pista, de motorista embriagado e tudo mais.
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0: 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São 7:32.
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0: 7 horas mais 42 minutos na Rádio Antena 102. 7h42. Na semana passada, nós tivemos uma entrevista coletiva na Cúria Diocesana aqui em Jales, onde o bispo Dom José Reginaldo Mandrieta falou sobre a 42ª edição da Romaria Diocesana, programada para o dia 16 de agosto. Na ocasião, explicou os objetivos, né, como falará também em entrevista, desta Romaria programada para este ano, a mudança, né, desde o ano passado para o palco da Praça Euflijares, não mais na Praça da Catedral. Também na parte final da entrevista fala sobre o estado de saúde do bispo emérito Dom Demétrio Valentini. E também na ocasião pôde relembrar e falar um pouco aos presentes sobre a história das romarias que começaram em 1985. 7h43 na Rádio Antena 102.
11: Dom Reginaldo Andrieta, bispo diocesano de Jales, a imprensa acompanhou com o senhor, padres da diocese, a exposição numa reunião para mostrar a Romaria Diocesana, 42ª edição, que acontece no dia 16 de agosto. O tema, moradia, bispo. Bom dia, bem-vindo à Rádio Antena 102.
12: Bom dia, ouvintes da Rádio Antena e tantos irmãos e irmãs de fé, mas todos e todas, não é, que acompanham cada ano com uma alegria muito grande a realização desta Romaria Diocesana. São 42 anos já de Romaria, cada ano com um tema específico relacionado à campanha da fraternidade do ano. Como este ano o tema é moradia, então nós temos sempre a nossa espiritualidade mariana e cristológica relacionados, né, à questão também da moradia. Então toda a reflexão que nós fazemos este ano é bíblica, né, tem fundamento bíblico, porque o próprio Cristo veio habitar entre nós, né, como verbo encarnado, valorizando nossa realidade, e se fez presente para sempre entre nós, né, o nosso Deus vivo entre nós, mas diz que prepararia também uma moradia eterna para nós, não é? Desde que nós também vivamos, não é, segundo aquilo que ele nos propõe, portanto dignificando nossa morada aqui neste mundo e cuidando também de moradias que são proteções às nossas famílias, tantas famílias que não têm moradia em condições dignas, e nós temos tantas pessoas que ainda pagam aluguel, não é verdade? Sacrificando-se muito, recebendo tão pouco e gastando tanto em aluguel e precisando muito daqueles recursos. E daí a importância, então, dessa temática, não é, ligada à Romaria Diocesana, entendendo que nós fazemos durante a Romaria uma peregrinação, uma caminhada de fé, nos concentramos em oração, em reflexão, celebramos a Eucaristia e unindo-nos cada vez mais. E é uma expressão de unidade também universal, porque a nossa espiritualidade é ecumênica, não é? Maria, mãe de Jesus, ela não despreza ninguém, como Jesus não desprezou ninguém, acolhe a todos e todas. E daí essa expressão também de sair às ruas de Jales como diocese, demonstrando que nós somos pessoas também do relacionamento público e nos colocamos publicamente também com a nossa contribuição, né? Oferecendo a nossa contribuição desde nossas ações grupais, comunitárias, pastorais, contribuindo, não é, com nossas ações em distintas realidades que expressam necessidades sociais também. Então, uma igreja samaritana, uma igreja da fraternidade, da solidariedade, expressada por meio também da Romaria. Então, fica aqui o convite a todos e todas que valorizam essa iniciativa de convergência de pessoas num tempo de tantas divergências e nós nos unindo em Cristo Jesus para expressarmos que somos pessoas do bem, da fraternidade, da solidariedade, que busca justiça e paz no mundo.
13: Para cada Romaria, uma expectativa. Qual a expectativa para a Romaria desse ano?
12: Primeiro, continuar sendo numerosa, como sempre, né? Nós chegamos normalmente cada ano a quase 20 mil pessoas, né? Mas muitos participam desde a preparação, mesmo não podendo se fazer presentes no dia, então participam em encontros, em celebrações preparativos, né? Então é uma multidão, né, muito grande mesmo, que participa de todo o processo da Romaria, e a expectativa é que, além de ser numerosa, seja um momento de expressão de fé traduzida mesmo em amor. Então é o bem querer, é a alegria de estar juntos, de cantar juntos, de rezar juntos, de caminhar juntos, de nos comprometermos juntos também a construir qualidade de vida, relações humanas mais qualitativas, né? Mas também uma convivência social mais saudável. Este ano, muito especialmente, como a cada 2 anos, né, nós temos processos eleitorais que não podem ser entendidos como concorrência, competição, senão apresentação de propostas, olhar pelo lado positivo, quem propõe o quê, como é que nós podemos combinar essas propostas, porque supostamente para o bem social, né? Então não vamos fazer de processos eleitorais campo de batalha, senão a alegria de apresentarmos propostas para trabalharmos juntos numa sociedade conciliada, reconciliada, portanto, quando se tem divisão, e uma sociedade realmente solidária e fraterna. Necessitamos isso para ter um país em paz.
14: Aproveitando a ocasião, Dom Reginaldo, duas colocações. A reforma da catedral, se cumpre as etapas que foram pré-programadas, e também a saúde. O senhor, no encontro com os jornalistas, falou da fragilidade de saúde do bispo emérito Dom Demétrio Valentini. Qual é o momento dele hoje?
12: Sim, quanto à catedral, vai avançando realmente no ritmo planejado, segundo as possibilidades de contribuição. A Igreja Católica não faz extorsão de pessoas, né? Pede a contribuição humilde, valoriza a contribuição de todos e todas, muito especialmente daqueles que têm poucos recursos, mas reconhece a importância, né, de termos uma catedral que acolhe, porque esse é o sentido do acolhimento. Está havendo um empenho muito grande da diocese toda, mas muito particularmente do nosso povo da catedral, do povo de Jales, compreendendo, se solidarizando. Expresso aqui minha gratidão muito grande, muito profunda, cordial mesmo. Então, passo a passo, segundo as possibilidades, como famílias pobres, né? Não somos ricos, nós vivemos de parcos e poucos, limitados recursos, e aí então vamos ampliando a casa da mãe, cuidando dessa casa para um bom acolhimento sempre da diocese toda, pouco a pouco, segundo as possibilidades, mas o ritmo está indo conforme planejado. Quanto a Dom Demétrio, nosso querido Dom Demétrio, né, sendo muito bem cuidado, não só em termos de infraestrutura, sua casa, senão pessoas no entorno, cuidadoras, cuidadores, né? Temos o padre Vitor Rafael, que já está residindo com ele. Eu o nomeei justamente para demonstrar que nós, como presbitério da Diocese de Jales, nos fazemos muito próximos e nos colocando a serviço dele no dia a dia, como o padre Júnior tem sido muito pendente da atenção a ele. Enfim, nossos irmãos padres sempre muito atentos também, e muitos e muitas da comunidade em geral. O que nós pedimos é compreensão. Ele, não é, está com a saúde bastante fragilizada, está sendo muito bem cuidado, mas não pode fugir do seu ritmo, né, dos protocolos de cuidado. Muitos gostariam de estar visitando, mas nós temos que limitar, porque ele se cansa facilmente. e já tem a dificuldade de reconhecimento também de muitas pessoas, né? Então pedimos a compreensão nesse sentido. O mais importante é a oração, primeiramente agradecendo a Deus, porque ele é um dom, um presente de Deus para nós, para nossa diocese, e pedindo a Deus então que o sustente realmente sereno e que o sustente também com saúde longamente.
13: Qual a mensagem para os zombeiros que já se preparam para a Romaria?
12: Olha, vivamos a fé com alegria, né? Romaria é tempo de alegria, é tempo de festa, né? Então vivamos esta Romaria com muita alegria.
0: 7:52 na Rádio Antena. E votuporanguenses estão marcando consultas e exames médicos, mas não comparecem, registrando mais de 11 mil ausências. E a Câmara Municipal retorna aos trabalhos hoje após um recesso de meio de ano, tá dizendo aqui o senhor Orlando, recesso eleitoral. Senhor Orlando, aqui o clima tá daquele jeito hoje, né? 7:52, estamos neste momento com 18 graus de temperatura. Bom dia.
15: E nós estamos dentro da Antena Ligada nesta segunda-feira, dia 20. Bom dia a todos. Nesse momento, 18 graus em Votuporanga, pouquinho rouco devido à nossa torcida em favor da Argentina perder, né? Mas estamos aí. Agora, o grande problema continua acontecendo. Todo mundo reclama do atendimento à saúde. Quase todo mundo. Só que olha só esses números. Olha esses números. Quase 90 mil ausências em atendimentos de saúde. Ou seja, um absenteísmo que é fantasmagórico, né? Uma coisa impressionante. A pessoa marca a consulta, marca o exame e não comparece. Toma a vaga de alguém e não comparece. Olha só, 17.662 ausências foram registradas em consultas médicas, de um total de 113.289. Nos atendimentos realizados pela equipe multiprofissional, foram 4.491 ausências, considerando assistência social, farmácia, fisioterapia, fonoaudiologia, nutrição, psicologia e terapia ocupacional. Ou seja, foram 21.982 agendamentos e 4.492 ausências. Tá? Mas tem mais ainda. Exames laboratoriais. 52.626 exames agendados deixaram de ser realizados em razão do não comparecimento dos pacientes. Nas consultas odontológicas, foram registradas 13.986 ausências, sendo 11.925 nos consultórios médicos e 2.061 no centro de especialidades odontológicas. Absurdo, né? A pessoa marca a consulta e não comparece. A Câmara Municipal realiza hoje a primeira sessão ordinária após o recesso legislativo. Sabe quantos projetos tem na pauta da ordem do dia? Nenhum. Quer dizer, os vereadores vão ocupar as tribunas, né? Para contar como é que foi a férias, né? Onde é que ele foi, o passeio que ele deu, né? Porque projetos não há nenhum. E o fato político mais interessante é que recentemente Votuporanga foi visitada pela comitiva do PT ao governo do estado, pré-candidato Fernando Haddad, pré-candidato a governador Márcio França, pré-candidatas ao Senado a Marina Silva e a Simone Tebet, né? E aí o que aconteceu? Tava todo mundo ali na Rua Amazonas, né? Palco dos grandes acontecimentos políticos. E praticamente no mesmo horário, houve um assalto numa loja. E aí o vereador Cabo Renato Abdala, que é pré-candidato a deputado federal, né, gravou um vídeo e disse: olha ali, o pessoal do PT tá ali. Acabou de sair um assalto aqui, ó. Acabaram de assaltar aqui. Quer dizer, claro que a tentativa de ligar um fato ao outro. Mas acontece que deu ruim para ele. Deu ruim porque a deputada estadual Beth Sarrão, né, ela protocolou na sexta-feira uma notícia crime e uma representação eleitoral junto ao Ministério Público Eleitoral de São Paulo para pedir a apuração da divulgação do vídeo e já pedir a suspensão imediata de sua exibição. Segundo a representação, a publicação teria utilizado um fato policial verdadeiro, porém descontextualizado, para associar indevidamente o Partido dos Trabalhadores e as lideranças da legenda à prática de um crime comum, com potencial de influenciar o eleitorado durante o período pré-eleitoral. De acordo com a notícia-crime, a ação busca responsabilização criminal e eleitoral pelas condutas do vereador, além da retirada imediata do conteúdo das plataformas digitais e da aplicação das sanções previstas na legislação eleitoral. A imprensa de Votuporanga, o jornal Cidade, tentou ouvir o cabo Renato Abdala e ele apenas disse o seguinte: até o presente momento, não fui notificado sobre o conteúdo da ação. Preciso tomar ciência disso para depois me manifestar. De Votuporanga para a Antena Ligada, falou Orlando Ribeiro.
0: Muito obrigado, senhor Orlando. Volte daqui a pouquinho para falar então sobre ontem, seleção da Espanha campeã da Copa do Mundo 2026. Também o retorno dos jogos do Campeonato Brasileiro. A Série B teve uma rodada completada nesse fim de semana, tá? Teve rodada quinta, sexta e sábado e acabou a rodada. Amanhã começa a outra. E também os detalhes aí dos times do futebol tupiniquim. Vamos voltar à dura realidade do futebol brasileiro, né? Fiquem ligados, Rádio Antena 102, o noticiário policial está extenso, mas com ocorrências de toda a natureza que os senhores conferem na sequência.
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0: 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São 8h02 em 3 minutos. Os senhores conferem o noticiário policial.
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5: Aos amigos do Antena Ligada, estamos chegando com as informações do plantão policial para esta segunda-feira. A base operacional, a Polícia Militar Rodoviária, nós tivemos, portanto, uma queda de motocicleta, na qual o casal acabou, portanto, sendo vítimas leve. O condutor e a garupa teve lesões. Nós tivemos, portanto, esse atendimento na rodovia SP-320. Demais, foi tranquilo na rodovia da nossa região, a SP-320, a base da cidade de Jales. Na região, um morador de Valentim Gentil, ele acabou morrendo numa colisão que teve na rodovia Persky Bellini. Um acidente, portanto, foi registrado neste sábado, onde Alexandre Pereira, morador de Valentim Gentil, perdeu a vida. A colisão ocorreu por volta das 9 horas da manhã, no quilômetro 106 da rodovia Persky Bellini, próximo à ponte do São José dos Dourados. O acidente envolveu um automóvel Fiat Idea, cor branco, e um caminhão canavieiro. Conforme as informações, seguia sentido oposto quando acabou tendo essa colisão frontal. Com impacto, o automóvel ficou totalmente destruído. Impossibilidade de sobreviver o condutor. A equipe de atendimento móvel de urgência, SAMU, a Defesa Civil, foi para o local onde atendeu esta ocorrência. Pela Central de Polícia Judiciária, nós tivemos, final de semana, muitas ocorrências registradas. Nós tivemos, neste sábado, um procurado capturado. Polícia Militar, portanto, abordou o mesmo, havia o mandato expedido pela Justiça e foi cumprido. Também tivemos acidente com vítima na rua José Evaristo Brasileiro. Uma Honda CG 150 2007, preta, e um Fiesta. A vítima foi socorrida pelo SAMU à UPA. Também Júria, a rua Esperança, Jardim Bom Jesus, desatendimento entre vizinhos. Injúria, violência doméstica, a rua da Felicidade, no Renascer. A vítima deseja criminar o autor e deseja medida protetiva. Também tivemos uma posse irregular de arma de fogo. Rua a Vicinal Osório Donda, na estrada do Café, precisamente. Foi apreendido chumbos, 3.015 unidades, 1 quilo de chumbo. Mas tivemos pólvora também, 78.76 gramas. E outro explosivo, 138 unidades, cartucho, mais 20 unidades, calibre 32. Apetrechos para recarregar os cartuchos também foi encontrado. Estava dentro de uma caixa de papelão, lá numa lixeira. Uma lixeira que tem, portanto, ali próximo a Oswaldo Donda com a rua do Café. Portanto, neste momento que a pessoa passou por local, percebeu na caixa de papelão esses apetrechos e apresentou à Central de Polícia Judiciária. Nós tivemos também tráfico de drogas à rua

0: Romano Bigotto, do Dercílio Joaquim de Carvalho. A DIS, Delegacia de Investigações sobre Entorpecente, apreendeu uma Honda CG125, 1985, vermelha, um celular do que estava com L, o outro celular que estava com uma pessoa, suas iniciais de M, estava na garupa da moto, cocaína, 115 gramas de cocaína. A polícia recebeu informação que o indivíduo estaria, portanto, traficando uma motocicleta com garupa. E a polícia, portanto, foi para o local, abordou os dois. O indivíduo já é conhecido dos meios policiais. Percebeu quando o garupa arremessou a sacola tinha droga. A motocicleta foi apreendida e, como houve queda, foi apresentado a primeira UPA, passou pela UPA e depois apresentado à Central de Polícia Judiciária, onde foi preso. Também violência doméstica, a Rua Pernambuco, Urânia, Jardim Bela Vista. A vítima pede medida protetiva, mas não diz que não quer processar o autor. Também tivemos desacato com resistência. A Rua Ariste Sartori, Jaque B, deu flagrante. A polícia militar apreendeu uma vassoura, um rodo, cabo de madeira. A polícia militar foi acionada pelo pai da vítima, onde a suposta vítima dizia que a filha tinha o seu companheiro que tinha quebrado o aparelho de celular da vítima. Ao chegar no local, acabou, portanto, policiais tendo uma resistência, houve, portanto, ali, a polícia acabou sendo ameaçada com esse rodo, esse cabo de vassoura, e acabou prendendo o autor. Ele ficou à Central de Polícia Judiciária. Nós tivemos um furto de veículo, foi localizado e entregue na Rua 10, né? Foi na Rua 10, foi entregue à central. A Guarda Civil Municipal, no sábado, por volta das 2h54, teve a informação Yamaha 2007, preta, foi acionado via o Centro de Controle Operacional. Foram para o local, onde foi informado que um indivíduo estava empurrando uma moto sem capacete próximo a Figueira, aquela figueirona, e próxima linha férrea ali, sentido linha férrea. A polícia foi para o local e encontrou essa motocicleta estacionada atrás de um ônibus. Ao consultar a placa da mesma, era a placa com o registro do furto à Central de Polícia Judiciária. A Guarda Civil Municipal recuperou, portanto, a motocicleta, apresentando à central. Lesão corporal, violência doméstica, a Rua 3, a vítima requer, portanto, medida protetiva. Estelionato, a Rua Dirce Líbero dos Santos, Jardim Trianão. A vítima acessou, portanto, um site para adquirir um produto suplemento alimentar. E ao adquirir por R$ 355,57, pagou em Pix. E a receber daí 3 dias o produto. Acontece que passou todo esse tempo e não recebeu. Aí a vítima foi até a central, registrou um boletim de ocorrência, que tentou entrar em contato com a empresa e aí percebeu que se tratava de um golpe, registrou o boletim de ocorrência com estelionato à central. Nós tivemos na sexta-feira um suicídio, né, que chamou a atenção, sem dúvida alguma. Suicídio confirmado, foi por volta das 9h39, a Rua Professor Rubio Meira. A vítima fatal, Luiz Carlos dos Santos, 34 anos, Luiz Carlos da Silva, 34 anos, o avô, portanto, mora perto, diz que não tinha visto netos nos últimos dias aí. E ao, portanto, espiar, acabou vendo o neto que estava enforcado. Policiais, bombeiros, SAMU, foi para o local, o mesmo já estava em estado de óbito já há tempo. Acidente com vítima na Rua 8, uma Honda CG125 2002, vermelha, e um Voyage 2009, preto, Jales. A vítima foi socorrida, portanto, neste acidente até a UPA. Furto na rua 16, Jales. Foi um furto subtraído, uma bacia de inox, balde de inox, uma chaleira também de inox, e foi registrado o boletim de ocorrência à central. Estelionato à rua Oswaldo de Andrade, no Jardim Arapuã. A vítima recebeu uma chamada via WhatsApp da área 11, identificado como seu advogado, tinha até a foto do advogado, que havia, portanto, dado certo, né? O processo tinha ganho R$39 mil. E aí, portanto, diz que um promotor já ia entrar em contato, no ato contínuo já entrou em contato chamando a chamada de vídeo e diz o seguinte: olha, o custo do processo, tem um custo, né, o processo. Nisso foi, portanto, efetuado um PIX na conta de R$1.000. Portanto, é um falso, né, um falso advogado. Age mais uma vez. Estelionato, a rua Padre Renato Alves Aranda. Urânia, a vítima entrou em um grupo com o propósito de recompensar aí uma recompensa financeira. Diz que a vítima entrou no grupo e aí diz que tinha uma contrapartida financeira, supostamente para poder entrar no grupo, e aí a vítima entrou e diz que nesse momento constatou que foi feito um valor de R$3.580, prometendo retorno, isso logo em seguida. Aí, né, os que já logo em seguida bloqueou a vítima. A vítima, portanto, não teve mais retorno nenhum. Foi ver, acabou tendo um prejuízo na conta dele de R$9.080 na conta dele. Registrou um boletim de ocorrência. Estelionato, na rua dos Escoteiros, Jardim do Bosque. A vítima, ela, portanto, seu marido, portanto, recebeu uma ligação da área 11 que ele teria ganho no Viva Sorte R$5.000. E para clicar aí um código, fez, já direcionou para o aplicativo e acabou, portanto, perdendo R$4.999. Foi no Santander. Portanto, Viva Sorte, mais um cai no Viva Sorte. É o golpe do Viva Sorte, tem já feito várias pessoas vítimas na cidade de Jales. Violência doméstica, rua João Antônio de Carvalho. A vítima pediu medida protetiva. Outra violência doméstica, na rua Anísio Martins Ferreira. Vítima também pediu medida protetiva. Nós tivemos hoje, por volta aí dos 24 minutos, embriaguez ao volante. SP-320, no quilômetro 586, mais 200 metros. Uma caminhonete Ford 2021 de Jales. O condutor, portanto, não quis o teste bafômetro, desacatou os policiais. Na central, registrado o boletim de ocorrência. Na central, ele, portanto, não quis autorizar a retirada de material para contraprova. Constatou o condutor estava alcoolizado, mas não embriagado. Ele foi liberado. Procurado e capturado, foi na Avenida Brasil, em Urânia. Havia um mandato expedido pela justiça e foi cumprido pela polícia. Acidente com vítima na SP-320, quilômetro 586, foi um estouro do pneu, portanto, de uma motocicleta. Houve uma queda, portanto, essa queda acabou tendo lesionado. O garupa foi lesionado, lesão leve, registrado à central. E família é salva por barco naufragado no Rio Paraná, em Rubinéia. Um passeio de barco terminou, portanto, em susto na manhã deste sábado, no região de Rubinéia. 4 pessoas precisou ser resgatada após a embarcação de pequeno porte que estava naufragar nas proximidades, já conhecida ali da Prainha do Sol. Apesar do incidente na água, toda a vítima foi retirada com segurança, não sofreram ferimentos. Os bombeiros, portanto, foi que fez o trabalho. O grupo havia alugado um barco no dia, no sábado, para fazer um passeio. E com a onda forte, o impacto, acabou entrando água na embarcação. e foi, portanto, essa embarcação ficou, afundou, né? E graças a uma das pessoas tinha um telefone, ligou na emergência 193, os bombeiros deu as coordenadas, foram rapidamente para o local e conseguiu, portanto, resgatar essa família que tinha alugado a embarcação em Rubinéia e acabou, portanto, essa embarcação naufragando.
1: E lembrando que entre essas vítimas, três estava com o salva-vida, enquanto que um deles não tinha salva-vida. Três estava com salva-vida. Por sorte, três estava com salva-vida e uma das que estava com salva-vida estava com celular. Então, o salva-vida é obrigatório, viu, gente? É obrigatório.
0: E dispara golpes digitais que faz milhares de vítimas. Acende um alerta na região. Fraudes virtuais, portanto, desafiando as autoridades, fazendo milhares de vítimas no Noroeste Paulista. Apenas na cidade de Araçatuba, a Polícia Civil contabilizou 2.300 registros de crime cibernético entre janeiro e maio deste ano, hein? De acordo com o Departamento da Polícia Judiciária do Interior, lá o DINTER 10. A lista de trapaças mais comum na região foi o falso advogado, falso funcionário de banco, golpe do Pix e clonagem de cartões de crédito. Explosão de concorrência reflete uma realidade que atinge toda a população do estado de São Paulo. Um estudo da Fundação Sistema Estadual de Análise de Dados, SEAD, revelou que 9 em cada 10 moradores de São Paulo já enfrentaram pelo menos uma tentativa de estelionato digital, o que representa um universo sustentado por cerca de 30 milhões de pessoas afetadas. Entre os casos recentes, mais grave, uma aposentada de 62 anos, moradora de São José do Rio Preto, ela perdeu R$100 mil, acreditando em criminosos que passava pelo seu advogado e um promotor de justiça. Em Araçatuba, outra mulher teve um prejuízo de R$66 mil após cair na mesma armadilha em que o golpista usou a foto do perfil do verdadeiro defensor da vítima no WhatsApp para ganhar a confiança da mesma. O delegado de Araçatuba, Dr. Getúlio Nardo, explica que a principal motivação dos criminosos é lucro alto e fácil, aliado ao baixo risco que opera atrás de uma tela, reduz drasticamente a chance de uma prisão em flagrante ou de uma reação da vítima, ao contrário de um assalto à mão armada. E em Santa Fé do Sul, a polícia militar, né, apresentando a polícia civil, prendeu uma grande quantidade de droga, 3 indivíduos por tráfico de drogas, hein? Policiais, portanto, prendeu 3 indivíduos por tráfico de drogas, com 39 gramas de cocaína, uma pedra bruta, pesando 53 gramas de crack, mais haxixe, balanço de precisão e arma de fogo, viu? Foi feito um trabalho pela polícia da cidade de Santa Fé do Sul e os indivíduos estão presos. Foram essas informações do plantão policial para os ouvintes do Antena Ligada.
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12: Rádio Antena, 8h41 na 102. 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Nós estamos com gás todo para começar a semana. Hoje alguém, né? Acho que foi uma senhora, né, Dele? Foi uma senhora. Ela já faturou R$100 cedinho hoje aqui no... na 102. 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
18: Mas da eleição, vamos daqui a pouco, pessoal. Já pode mandar aí a sua opinião, se você quiser gravar alguma coisa sobre a Copa do Mundo que terminou. Fique à vontade, nós vamos falar um pouquinho de Copa do Mundo, mas antes, a penúltima rodada do primeiro turno do Campeonato Brasileiro da Série B. Já havíamos anunciado, Delay, na quinta, 2-1 CRB contra o Náutico. A rodada prosseguiu na sexta-feira. O São Bernardo está num inferno astral danado também. Não ganha mais de ninguém o São Bernardo, né?
14: Não. São Bernardo 1, Avaí 1. América 1, Ceará 1.
18: Ó, o Ameriquinho empatou de novo,
14: América empatou. O Juventude 2-0 no Cuiabá. O que aconteceu lá em Cuiabá, time de primeira divisão, Série A, disputou campeonatos internacionais também, mas depois vem numa decadência total, hein?
18: Posição 11 com 24 pontos, tá se distanciando.
14: Tá se distanciando. Londrina 0, Botafogo de Ribeirão Preto 0.
18: Esse resultado foi bom pro Botafogo e pro Londrina também, né? Londrina empataram também. E os dois estão fora do Z4.
14: A Ponte é outro time que conseguiram acabar, né? Falta de gestão e tudo mais. A Ponte Preta que já foi um baita um time ali junto com o Guarani. Ponte 1, Goiás 2.
18: O Fortaleza ganhou do Novo Horizontino. Esse jogo era importante para os dois, dele. Era uma disputa ali pelas posições, né? O Novo Horizontino caiu para sexto.
14: O Novo Horizontino caiu para sexto, mas o resultado normal, não, né? Ganhar do Fortaleza lá não é fácil.
18: Exatamente.
14: O Criciúma 2, Vila Nova 0.
18: Uma disputa lá de riba. Bom resultado, hein? Bom resultado.
14: Sport 2, Operário 2 e o Atlético Goianiense 0, Atlético 0.
18: É, lá embaixo, ó, o Ceará tem 19 pontos, tá no Z4, o Avaí tem 17, a Ponte 8 e o América de Minas tem 8 pontos também. O América empatou os dois últimos jogos.
14: Olha, 5 derrotas da Ponte seguida, Claudinho.
18: A Ponte perdeu 5 jogos, Delay. Que coisa
14: só
18: incrível.
14: Só aí é 15 pontos.
18: O Delay, quem deu uma respiradinha, mas não é aquelas coisas também, a equipe do Londrina e o Botafogo. O Botafogo não perde a 3 jogos. E o Londrina não perde há 5 jogos, 3 empates e 2 vitórias. O Londrina tem 20, estava lá embaixo, era o penúltimo. Tem um a mais que o Z4 e o Botafogo tem 21 junto com o Náutico.
14: Está ali no sofrimento.
18: Está no pura sofrência. E lá em cima, com os 6 primeiros colocados.
14: O líder do campeonato é o Criciúma, abriu 4 pontos, 36. O Juventude vem em segundo com 32. O Operário em terceiro com 32. Vila Nova em quarto com 31. Fortaleza em quinto com 31. O Novo Horizontino em sexto com 30. Em sétimo, quem tá aí, Claudinei, dá uma...
18: O sétimo colocado, vamos lá, o sétimo colocado, Goiás.
14: Goiás com 28. São Bernardo, oitavo lugar com 27, e nono Sport com 27. O Atlético Goiás em décimo com 25 pontos.
18: Muito bem. São 8 horas e 44 minutos na Rádio Antena 102, Campeonato Brasileiro, Delay. Tivemos alguns jogos que foram antecipados também, da rodada 19.
14: Aliás,
18: é o último do retorno.
14: Começou,
18: hein?
14: O futebol Tupiniquim.
18: É, futebol Tupiniquim.
14: A não ser a final que nós vamos falar daqui a pouco entre Argentina e Espanha, que a Argentina entrou só para fazer o que ele sabe fazer de melhor, né?
18: É.
14: Que é bater, dar murro no jogador. E é aquilo lá, e não jogar nada. Agora no Brasil começou. Já começou com o jogo do Botafogo e Santos, que já deu B.O.
18: É,
14: aí depois Bragantino, quem foi? Depois, Bragantino e Fluminense, o pau comeu. E aquela. E começa tudo de novo no futebol brasileiro. Não tem, o que não tem é futebol.
18: É.
14: O tem é cera, jogador caindo no chão, briga pra caramba. E o torcedor pagando caro o tal do ingresso. E o Mirassol, em casa no Maião, uma vitória importantíssima pra dar aí mais confiança pro time do Mirassol e sair dessa zona desconfortável que é do rebaixamento. Venceu o Grêmio por 2-1.
18: É, não chegou a sair, mas encostou.
14: Não saiu,
18: né?
14: Mas já tá com 19 pontos. Agora tá ali, né?
18: O Mirassol deu uma respirada aí, ó. Vinha de derrota. Os 5 jogos finais, ó. 2 derrotas, 2 vitórias, 1 empate. O time do Mirassol vai rompendo. Vamos chamar o seu Orlando Ribeiro, que já vai dar uma pincelada também no Campeonato Brasileiro, vai falar um pouquinho de Copa, antes do intervalo comercial, para a gente falar. Essa semana continua a rodada, hein? Seu Orlando, pois não.
19: E nós voltamos dentro do Antena Ligada, vamos falar de futebol, falar do Palmeiras, acabou a Copa, né? Então, volta ativa o Brasileirão, a bola rola para o Palmeiras nessa quarta-feira, a partir das 19h30, horário de Brasília, no estádio Couto Pereira, na capital paranaense. Na sequência, o Palmeiras voltará a atuar como mandante para enfrentar o Atlético Mineiro em duelo que marcará a estreia oficial do Nubank Park, novo nome da Arena Alviverde, após a mudança dos naming rights. O duelo acontece no dia 26 de julho, às 16 horas. O acordo que alterou o nome da Arena foi firmado em abril deste ano, encerrando um ciclo de quase 12 anos sob a denominação Allianz Park. Durante o período sem jogos, o estádio passou por algumas mudanças estéticas, adequando-se à identidade visual do novo patrocinador. Além das expectativas para a retomada do Brasileirão, o Palmeiras também espera poder contar com o atacante Vitor Roque, que recuperou recentemente de uma cirurgia no tornozelo esquerdo. Está em processo de transição física e deve reunir condições para pelo menos ficar no banco de reservas contra o Coxa, o Coritiba. Durante a intertemporada, que teve início no dia 24 de junho, após as férias, a comissão técnica programou atividades preparatórias para ajustar a equipe visando a sequência da temporada, que também inclui as oitavas de final da Libertadores e da Copa do Brasil. Nesse período, o Verdão fez 6 jogos-treinos, 6-0 contra o Mauaense, 3-1 contra o Primavera, 3-1 contra o Juventus e 1-1 contra o União São João de Araras. 2-0 contra a Inter de Limeira e 1 jogo-treino entre o próprio grupo, com vitória do time de branco por 3-0. Palmeiras também não poderá contar com o Flaco Lopes, que esteve servindo a seleção argentina, né, sagrando-se vice-campeão mundial, e agora as coisas retomam o seu ritmo normal. Coisa do Palmeiras sem contratações, a não ser o Alexander Barbosa. Vamos ver o que vai acontecer a partir de agora, né? Mas este é o noticiário do Palmeiras para esta segunda-feira, dia 20 de julho. De Votuporanga para a Antena Ligada, falou Orlando Ribeiro.
18: Muito bem, seu Orlando Ribeiro. Campeonato Brasileiro, Dele, amanhã tem Atlético Mineiro pegando o Bahia. No Couto Pereira, o Palmeiras do Orlandão vai jogar com o Coritiba, 19h30. Na quarta, o teu São Paulo, às 21h30, contra o Atlético do Paraná. O Butão já está contratado ou não,
14: Dele? Então, meu São Paulo, que é o seguinte, o técnico Dorival vai ter um time totalmente diferente, né, do que jogou contra o Remo na 18ª rodada do Campeonato Brasileiro. A única coisa que chegou no São Paulo nesse inteirinho de Copa do Mundo foi o atacante Vitor Sá e o volante Nilton. Nos próximos dias agora, deve anunciar a chegada do zagueiro Domingos Duarte e o lateral direito Aurélio Buta. São esses, por enquanto, os reforços do clube. Por outro lado,
18: O Sabino tá voltando, viu, Dele?
14: E parece que vai entrar e vai chegar e vai ser titular.
18: O Buta?
14: O Buta. Por outro lado, as saídas ainda devem aumentar. O zagueiro Alan Frank foi emprestado para o Tigres. Do México, o atacante Gonzalo Tapia, vai fazer falta, hein? Está perto de acertar com o Columbus Crew dos Estados Unidos. E o terceiro goleiro Young foi para o Portimonense de Portugal. Outros também devem. O volante Bobadilha, que volta da Copa, por exemplo, é uma moeda forte que o São Paulo vai vender.
18: Vai vender, Dele?
14: Vai vender, porque se tiver uma proposta boa, vai vender, porque está com muita dificuldade financeira para variar. Os outros possíveis saídas são o lateral direito Cedric e dos volantes Luan e Negrucci. Nenhum deles está nos planos da comissão técnica para esse semestre. Por outro lado, foi reintegrado ao elenco depois de uma ausência. O Arboleda já está disponível, já está treinando com o time. E mandaram embora o tal do Rui Costa, né, que é o diretor de futebol, né, executivo de futebol. E o São Paulo volta às 21h30 contra o Atlético em Bragança Paulista de cara nova. E ainda espera mais mudanças. Vamos ver o que vai acontecer com o Dorival Júnior e o meu grosso São Paulo, que é isso aí que tem para hoje. Lucas continua machucado, nem sei se volta. E é isso aí.
18: Delezão, no time do Corinthians, só para seguir aqui com a rodada, o Corinthians vai jogar na quinta-feira, viu, pessoal? Em casa com o Remo às 19h30. O time do Corinthians tomou mais uma carcadinha, mais um transfer ban, é o terceiro agora. Os valores não são...
14: Mas já tinha três, né?
18: Não, dois, né? Efetivamente,
14: era dois? Efetivamente eram dois.
18: Né? Agora é o terceiro. Mas não são valores, assim, fora da realidade. Um caro, mais caro mesmo, foi o do Félix Torres. Mas foi pago, foi resolvido o problema, tanto que o Corinthians contratou aí algumas peças, né, que vieram. Como reforço, inclusive o Caio César, que parece agora vai ser titular. E o Corinthians não conseguiu até agora vender ninguém. A ideia é vender para juntar um dinheiro, faz parte do orçamento. Incrível, né? Tem que montar o time, mas precisa vender jogadores. Então o André é um dos que podem ser vendidos. O Bidon estão tentando segurar para ver se ele rende um pouquinho mais. O próprio Yuri Alberto. Vamos ver
14: aqui o que vai acontecer. Numa crise dessa, será que vai renovar com o Depay? Vai nada. Ainda deve o mundo para ele, né?
18: Ó, deve mais. Falam em 45 a 50 milhões de reais, né? Mais de 40. E o Corinthians pagou o salário de junho, mas não pagou os direitos de imagem dele. Forte, o quente é o direito de imagem.
14: Pagou de junho, mas já tá devendo de julho.
18: Já agora.
14: Já tá devendo de julho.
18: Ó, São Paulo e Atlético do Paraná é quarta-feira, então, às 21h30, o Beira-Rio terá Inter e Cruzeiro, e o Chape recebe quarta-feira o Flamengo às 21h30. O único jogo desta rodada que fecha o primeiro turno é o jogo do Corinthians e o Remo na Arena, então, a volta do Corinthians depois da Copa, né? Ora, se forem falar do Flamengo, por favor, usem terno. Como são modestos, né? Charles. Ô, Charles, você tá bom, meu filho? Coloquem o terno para falar do Flamengo. São 8h52 na Rádio Antena. Um minutinho, a gente volta para falar de Copa do Mundo de Futebol e terminou. Esqueceram a Espanha, hein? Ah, é França.
14: Isso.
18: Ah, é Argentina, é Inglaterra. Ah, mas o Portugal vem muito
14: ainda
18: forte.
14: Ainda bem que terminou essa Copa do Mundo. Agora o Brasil vai focar nas eleições. Vamos mexer o pé, vamos mexer o doce, gente.
18: Vamos mexer o doce aí, minha gente.
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0: 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Terminou o Campeonato Mundial de Futebol, meu caro Deleizão. A seleção da Espanha fica com o título. A Copa do Mundo 2026 terminou ontem nos Estados Unidos. Show dos grandes no intervalo. Festa, muito calor, o sol ontem foi de judiar.
1: Baita até, festa, né?
0: Até ontem, dele comentaram por que não ter levado essa final para um estádio refrigerado, mas fizeram em Nova Jersey, né? Se fosse pelo menos...
1: Porque foi lá que começou, não, foi, a abertura foi no México, né?
0: A abertura foi no México.
1: Depois os jogos já estava programado para ser a final em Nova York, Nova Jersey.
0: Começando aí pelo sábado, né? Em Miami, a França... jogou contra a Inglaterra e
1: jogo de solteiro e casado.
0: Solteiro e casado.
1: Só amigos, que mesmo assim é
0: do amigos do Olise e amigos do Bellingham, né, Delei?
1: Não, tá, Olise e Bellingham, amigos do Olise com amigos do Mbappé.
0: Não, isso
1: é um, inglês.
0: Sim, mas amigos do Olise com amigos do Bellingham, dos dois times.
1: Entendi.
0: Você tá doido? 6-4, o Rabiot, jogador que chamou muita atenção.
1: No primeiro tempo, o Rabiot não entrou. Não jogou nada o Rabiot.
0: Mas ele
1: foi questionado.
0: Ele chegou o talo nos jogadores.
1: Claro, 4-0 no primeiro tempo.
0: Da displicência.
1: Fora o baile.
0: Falta de responsabilidade.
1: Uma má vontade de jogar bola na França. O tal do terceiro e quarto de uma Copa do Mundo.
0: Tem que acabar.
1: Uma seleção que vem jogando, ficando quase um mês, mais de um mês lá treinando e para ser campeã. E outra coisa, né? Os franceses já davam como certo o caneco lá para França, né? Já lá ia tirar foto lá na Torre Eiffel. Champs-Élysées, aquela coisa toda, e viram que o futebol é jogado lambaria pescado, né? E a soberba precedeu a ruína pro lado da França. Tem um timaço, mas, né? Perdeu por 2-0 a semifinal. E aí os caras, você acha que vontade que tem de jogar uma semifinal pra pegar uma medalha ali?
0: Ô, Delei, apesar que vale uma grana, não vamos passar a premiação, mas é o seguinte, chegou um ponto, eu acho que tem a preparação que é feito normalmente no país, depois tem um pouco no país da Copa, isso já vai aí uns 20 dias, mas os 40 dias de Copa é muito tempo junto para uma constelação reunida, né? Então, meu amigo, vira aquela Via Láctea de estrelas. E França 4, Inglaterra 6.
1: Jogaço.
0: Foi bom, sabe para quem? Pro Mbappé, né? Ele marcou 2 gols.
1: Mbappé se isolou e
0: isolou.
1: E foi o artilheiro da Copa.
0: 10 gols numa Copa não é pouca coisa, não.
1: Não.
0: Não, porque foram 8 jogos. Quem chegou até a final, o terceiro e quarto, foram 8 jogos. Então é muita coisa. Foi feio, realmente. O futebol ficou foi meio totalmente explicente, uma coisa totalmente vaga. Em relação à premiação.
1: Mas foi legal de assistir. Para muitos gols, 10 gols numa partida. Legal de assistir, agora duro foi a final.
0: O Delei, vamos à grana. A diferença é tão pouquinha de terceiro e quarto lugar que eles poderiam ter, tá? Tanto faz. Vamos
1: o campeão,
0: todo mundo ganhou alguma coisa.
1: O campeão leva $50 milhões.
0: É bastante, hein?
1: Essas federações têm muita grana, né? O vice-campeão Argentina, $33 milhões. Terceiro lugar, Inglaterra, $29 milhões. Quarto lugar, a França, $27 milhões. De quinto ao oitavo lugar, $19 milhões. De nono ao 16º lugar, $15 milhões.
0: Olha. O Brasil está nessa daqui, né?
1: 17º ao 32º lugar, $11 milhões. O Brasil deve estar nessa de $11 milhões.
0: Não,
1: né?
0: era
1: de nono ao 16º?
0: Era 16, né?
1: 16?
0: Foi na 16 rápido que nós saímos.
1: E de 33º a 48º lugar, $9 milhões.
0: É muito pouca diferença ali do 17 até o 48º. Então, foi a distribuição da grana. Esses são os valores, né? O valor pago até hoje foi o maior já em uma competição da FIFA. $50 milhões dá algo em torno de R$300 milhões para a seleção que foi campeã. Delei, premiações individuais da competição incluíram Rodri da Espanha, Bola de Ouro.
1: Eu achei que ia ser o Messi, mesmo ele não feito nada.
0: Não, mas...
1: Nada. Mas pelo que ele jogou até na final, entendeu?
0: Delei, eu vou falar uma
1: coisa.
0: Achei,
1: né? Mas o Rodri jogou demais o campeonato inteiro, hein?
0: Principalmente quando começou a fase de jogos eliminatórios, o futebol do Rodri apareceu muito. Mas você ser o melhor, eu discordei aqui. Eu acho que se ele ficasse em segundo, ele não teria reclamado e o Messi seria uma homenagem muito justa. Porque
1: se
0: o Messi ganha, tá difícil do Messi colocar o nome dele na história, né? Porque todo mundo ainda continua falando em Maradona.
1: Tem um nome na história. É. Não, o Maradona, até acho que o Messi jogou e ganhou mais coisas que o Maradona. Mas ele nunca vai ser Pelé e nem o. Tem outro lá, jogador lá.
0: Foi legal.
1: Não, acho que fica entre Pelé.
0: Foi legal também lembrar aí no Pelé, né? Acho que foi no intervalo,
1: se não me engano. Rei do futebol, né?
0: Rei do futebol. Ó, bola de ouro, Delei. Como é que ficou a premiação?
1: Ficou individual? A bola de ouro, ficou com o jogador da Espanha, Rodri. Eu achei que, tirando esse lado aí, eu achei que era o Messi. Se a Argentina tivesse sido campeã, quem ia ser?
0: Então,
1: ia ser o Messi. Então, é estranho, essa FIFA é muito estranha. Bola de prata, Lionel Messi, segundo lugar, né? Bola de bronze,
0: injusto, hein?
1: Mbappé, tudo bem.
0: Bola de bronze?
1: Agora, chuteira de ouro, artilheiro, Kylian Mbappé, ganhou dois, né? Luva de ouro, melhor goleiro, Unai Simón, da Espanha. Sabe o que acontece? Oito partidas a Espanha fez.
0: Tomou
1: um gol.
0: Aí
1: o time da Espanha também, e a capacidade. E não era pra ser o titular, tá? O titular era pra ser outro jogador. Outro goleiro de outro time lá que tem mais. Mas o técnico optou por ele, o Unai Simón. Melhor jogador jovem, joga demais, o Cubarsí, da Espanha. Tem 19 anos de idade. Vai vendo o time da Espanha.
0: O Ramal
1: lá?
0: 19.
1: Esse Cubarsí, 19.
0: Esse Cubarsí então, é o zagueiro, não é?
1: É o zagueiro.
0: Nossa, ele
1: jogou demais.
0: Ele tomou uma pancada
1: naquele jogo. Tomou pancada. A Argentina só deu pancada. E o troféu Fair Play foi da Holanda. E também só isso.
0: A seleção mais disciplinada. Odelei, como chegou de mansinho essa seleção da Espanha e como ela passou despercebida pelo radar, né? A seleção espanhola passou, podemos dizer, afirmar, garantir que passou despercebida totalmente.
1: Foi crescendo durante o campeonato, empatou o primeiro jogo, lembra? Foi com o Marrocos.
0: E a seleção da Espanha vem, se eu não me engano, agora são 38 jogos, né, sem perder. Então,
1: foi campeão da Euro, campeão de
0: eliminatórias, Eurocopa.
1: Ganhou muita coisa.
0: Então, vem ganhando.
1: E todo mundo não botava mais fé na Espanha, hein?
0: Eu aqui não botava fé, Delei. Eu acho assim, foi um... E não somos nós aqui da 102Q, que sabe fosse a gente. É. Passou despercebida por todo mundo o time espanhol. Mesmo a grande imprensa, a mídia, quando chegou lá, quem cravou a Espanha campeã?
1: Ninguém. O pessoal cravava a França, cravava a Argentina, Portugal também cheguei a falar. Eu falei muito da França, de Portugal, falei da Argentina, um outro que eu não me lembro agora.
0: Mas
1: não era a Espanha.
0: A seleção com o técnico Luis de la Fuente.
1: Que sirva de exemplo para o Brasil, que tem 4 anos aí para a próxima Copa do Mundo, começar a colocar mais jovens no time, né? Não essas canseiras que levou lá de Casemiro, de Alessandro. Quem mais? Me ajuda aí. Danilo, Neymar. Vamos melhorar o time.
0: É o tal do ciclo, né, Delei?
1: Vamos ver na próxima. Vamos aguardar a próxima. Agora já em setembro, o Brasil joga data FIFA contra duas partidas na Austrália. Uma é contra o time da Austrália, o outro não sei. Vamos ver como vai ser, o que vai ser a escalação para esse Brasil. Já estão falando que o zagueiro do PSG lá, o Marquinhos, fica na próxima convocação. Pô, tá louco, vamos mudar. Põe aquele garoto que tá na Paris Saint-Germain também, que foi do São Paulo, o Beraldo. Vamos testar jogadores novos, cara, que estão com sangue no olho, talvez, de jogar uma Copa do Mundo. Perdemos o Estevão, que ia ser titular absoluto. Tem o Endrick, que poderia ter jogado.
0: O Rodrigo.
1: O Rodrigo. Tem o Endrick que tava na Copa, mas entrava só no sufoco. Então é o medo do caramba de escalar esses jogadores.
0: A
1: escala veiarada lá, tudo com artrite, artrose, escoliose, cifose, Ave Maria.
0: Nós vimos na final aqui um cenário de duas seleções vivendo momentos diferentes. A Argentina, que havia ganho na última Copa da França, né? Ganhou da França a última Copa, poderia ser a seleção bicampeã. A Espanha foi, mas ganhou, se eu não me engano, a Espanha ganhou...
1: 2010.
0: 2010?
1: Iniesta, 2010.
0: A Espanha. Então, a Argentina, desse time aqui, três jogadores não estavam na campanha da última Copa.
1: Então.
0: O que nos leva a crer que é uma equipe que deve passar por uma renovação.
1: Total.
0: A Argentina tinha...
1: E não vai ter mais Messi, né?
0: O Messi.
1: Pode
0: agora
1: esquecer.
0: Não dá pra pensar em Messi numa próxima Copa,
1: né? Se bem que o Messi ontem não viu a cor da bola, né? O Messi foi muito bem marcado pelo time da Espanha.
0: O zagueiro tava colado nele,
1: não,
0: né?
1: Muito bem marcado. E ele, infelizmente, o Messi é craque, não se discute, já ganhou tudo. Não precisava nem ter jogado essa Copa do Mundo, queria mudar nada pra ele. E não mudou, que o torcedor argentino... Ele foi ovacionado ontem no estádio pelo torcedor argentino, que eu acho que tá mais é certo.
0: É, tá. E
1: não, porque ele defendeu, mereceu, trouxe o... Ganhou uma Copa do Mundo pra Argentina, ganhou vários campeonatos pela Argentina e por onde passou também. Então, meu amigo, mas não vai ter mais Messi argentino.
0: Acabou o Messi, a era Messi acabou.
1: Agora...
0: Então, era a chance dele ser campeão, acho que ele merecia. Da Copa que ele fez, ontem foi o único jogo da Copa que ele realmente não jogou nada, né?
1: E a Argentina nunca mais vai ter um Messi. Como não teve. Não vai ter o Maradona, mas chegou o Messi, né? Mas agora eu acredito que não tenha, não.
0: É difícil o raio continuar assim, né? Saindo. O Messi, ele aquele jogador, ontem teve uma estatística, eu não sei se foi, eu vi o primeiro tempo pelo SBT, aí o preferido chegou, aí quis mudar pra Globo.
1: Certo.
0: Tava vendo o Galvão, não sei qual dos dois falaram, que o Messi, fizeram uma avaliação lá em determinado momento, quanto cada um tinha corrido. Ele, a exceção dos dois goleiros, era o jogador que menos tinha corrido.
1: Não, ele não viu a cor da bola.
0: Você viu essa?
1: Ninguém falava do Messi do campo.
0: Essa estatística.
1: Os jogadores não achavam ele pra passar a bola.
0: E quando o Enzo Fernandes foi expulso, a Argentina praticamente ficou com dois a menos pra marcar. Até que aguentou bastante, porque se leva pros pênaltis, né, Delay? Se considerar a bola...
1: Aliás, a situação do Enzo Fernandes, que joga no Chelsea, não tá legal não, hein? Porque contra a Inglaterra, ele meio que foi preconceituoso, né? Aliás, a Argentina é preconceituosa, né?
0: Vira e mexe tem
1: problema,
0: tem problema de preconceito.
1: De preconceito, racial, principalmente com o Brasil. E ele fez isso aí no jogo contra a Inglaterra. E tem os torcedores do Chelsea estão pedindo a demissão desse jogador.
0: Então, a seleção da Argentina, eu penso e eu acho que aqui alguns nomes devem continuar, mas a grande maioria já foi a última Copa. O Messi, não tenha dúvida, foi a última. Pelo outro lado. E o Scaloni, né? O Scaloni, não sei se fica. Ele foi mantido, né, no cargo. Vamos ver se ele fica agora. Mas também não dá para dizer que o cara foi mal. Ele ganhou uma Copa e chegou à final.
1: O trabalho dele, ele perdeu para a Espanha, mas quem ficar como treinador da Argentina já pode pensar numa renovação grande, mas muito grande.
0: Luis de la Fuente, por outro lado, está com um time jovem. Tem aí o Pedri.
1: Jovem.
0: Tem alguns. O Rodri, eu acho que o Rodri já não sei se ele vem. Talvez até venha, né, Dele? Pelo que jogou. Mas esse Cucurella aqui, que foi contratado
1: vai
0: agora.
1: Vai jogar a próxima Copa.
0: Vai jogar.
1: Pedro Porro vai jogar.
0: Vai jogar. Cubarsí
1: tem 19 anos de idade. Tá, melhor não. Zagueiro da Copa.
0: Não,
1: do
0: aqui
1: Mato.
0: Tem. Esse Cucurella também é novinho, é o cabeludão.
1: Vai jogar no Real Madrid agora.
0: Metade do time é muito jovem, então metade do...
1: Esse Dani Olmo aí jogou muito também.
0: Jogou.
1: Esse Merino, o time da Espanha é um baita de um time.
0: É um time que vai...
1: Nico Williams também é novo.
0: Aí o Torres que fez o gol.
1: E o Fernando Torres.
0: O Fernando Torres também.
1: Ferran Torres
0: é o nome dele. E o próprio Nico Williams, né? Você viu que ele deu uma declaração no final dizendo que é fã do Neymar e que esse título também ele oferecia ao Neymar. Então, a Espanha vem nessa balada aí de... Time jovem, time acertadinho, essa sequência impressionante sem perder, tomou apenas um gol na Copa.
1: A
0: gente não via esse time da Espanha, só fomos ver quando ganhou da França.
1: Na verdade, a Argentina.

0: vamos então às impressões dos nossos ouvintes para a gente encerrar o nosso programa. O Carlinho Cocharro, nosso personal Tangerina, faz tempo não aparecia, hein, Carlinho? Santista vai começar a sofrência. Já começou, sexta-feira. Foi sexta, foi, né?
1: Foi.
0: Não, foi quinta. Foi quinta ou sexta?
1: Quinta.
0: Ó, já tá errado na opinião dele manter esse técnico. Veio cansado já. Ele não tinha experiência, né, Delei? De Copa.
1: Quem?
0: Ó, só desgosto com o meu Santos. Já, não.
1: Ah, isso você vai sofrer muito mesmo.
0: O Ancelotti. A opinião, deixa eu ver, o Luiz Carlos, que tá com uma plaquinha de férias.
1: Olha lá que nós estávamos conversando. É. O técnico da Espanha ganha 2 milhões e do Brasil ganha 9. Mas é o Ancelotti, caramba. E o Brasil tem dinheiro para pagar isso aí, porque o que, ele, que a CBF é rica não tem noção. 8 jogadores da Espanha, hein, Claudio, tá vendo? 8 jogadores da Espanha jogaram na Sub-20. E o Brasil insiste na seleção Master.
0: Obrigado, Luiz. Obrigado, Luiz. Bom descanso aí. Olha, bom dia. Será que o Ancelotti ganhou pelo menos uma caixa de chiclete?
1: Ganhou.
0: Júnior.
1: Deve ter comido
0: o
1: uns 40.
0: Paulinho, bom dia. Quero ganhar o prêmio. Ele acabou não ganhando, né? Cabo Verde. O que, que será que ele quis dizer com Cabo Verde aqui, Delezão? Sônia, bom dia. Diego, bom dia. Diz aí, Delei.
1: Bom dia, Claudinei Delei. Aqui é o Diego Gonçalves Bonfim. Sobre a Copa, adorei o show da Espanha em cima dos hermanos. Mas foi bom mesmo. Ficou barato. Se não é o goleiro, a Argentina tinha perdido de muito. E foi massacrada. E eu falei, abraço. Foi amassada mesmo. Não viu a cor da bola. Foi.
0: Agora vamos falar de futebol de qualidade. O Campeonato Brasileiro tá voltando. Gustavo, é hora, né? Olha, a opinião do Cotonete, o Robert, achei que o Rabiot tava muito solto.
1: O Rabiot não tava solto, né? O Rabiot tava perdido em campo.
0: Ah, tá, Odelei.
1: Cabo Verde, um jogo contra a Espanha.
0: O gol foi o gol do Cabo Verde.
1: Cabo Verde, só isso.
0: Mas eu volto a insistir, gente. Espanha campeã, parabéns. Vem nessa sequência aí sem perder muito tempo. E como que a mídia, e nós, aí a gente tem que se colocar nisso também, Delei, não dizia que seria o grande favorito. Era só pegar o retrospecto, né? E aí tinha pelo caminho a França e também o Portugal foi falado, mas depois Portugal acabou dando na trave em vários jogos, né, Delei? Acabou ganhando um ou outro no sufoco, foi embora mais cedo. Aí quando perdeu para a França, todo mundo já, a Espanha, só que aí já tinha, né? Já tinha feito a boa campanha na Copa. Terminou a Copa, vamos ver o que resta ao futebol brasileiro a partir de agora, em termos de renovação. O duro dele é que a nossa safra não é uma safra assim daqueles, não, mas vamos fazer um time. Muitos dos cronistas esportivos pregaram o seguinte: vamos aproximar o time do torcedor brasileiro.
1: Mas não adianta, tem que ter, pode aproximar, que está longe, mas se não tiver um elenco aí renovado, não vai passar de novo, não.
0: Então, mas aí que tá, né? Aproximar, na opinião desse pessoal, é pegar jogadores que estão aqui no futebol brasileiro. E aí, pegar quem que tá aqui que poderia jogar?
1: Complicado, né?
0: É complicado. Mas é isso. Santos, a Espanha campeã, a Argentina vice, a Inglaterra em terceiro, em quarto lugar ficou a França. E nós divulgamos mais uma Copa, né, Delezão? O tempo tá passando, olha. Estamos falando de Copa aqui. Em 2000, o Antena Ligada, a última vez que o Brasil foi tetra, já tinha o Antena Ligada, só para informação de vossas excelências. Nós falamos.
1: E agora
0: aqui
1: já vai para 6 Copas do Mundo que o Brasil nem encosta ali perto. E nesse final de semana, senão o Cristiano fica bravo.
0: Isso.
1: Fórmula 1, já nem falei, já falou.
0: Mas isso aqui ainda é do sábado, né?
1: Teve Fórmula 1 e o campeão foi o garoto Kimi Antonelli em primeiro. Em segundo, acho que foi o Leclerc, em terceiro o Verstappen, mais ou menos, terceiro o Verstappen. Kimi Antonelli, é isso aí mesmo, Kimi Antonelli, Leclerc, Verstappen, Hamilton em quarto. Vamos ver o que acontece, o Hamilton tá em segundo lugar no campeonato, hein, com tudo isso aí.
0: De ponto em ponto, ele ganhou uma corrida.
1: E o Bortoledo ficou em oitavo, somou 4 pontos para a equipe Audi.
0: Isso.
1: Muito boa corrida do Bortoledo, excelente, porque estão falando aí que a coisa vai mudar na Audi, né? Na equipe do Bortoleto. Talvez bom. O Sanz vai pegar uma cadeira ali agora. Uma cadeira não, um banco ali, né? Da Fórmula 1. Agora não sei se é no lugar do Arboleda ou do companheiro de equipe.
0: Delezão, por hoje é só. Ao longo da semana a gente vai falar mais sobre Copa, sobre o Campeonato Brasileiro. Só para ter uma ideia, viu, pessoal? Não tem vida fácil, não. O time do Santos, por exemplo, hoje é segunda-feira. Essa semana, o Santos, amanhã, já vai pegar a Universidade Central jogando no Olímpio de lá.
1: Será que o Neymar joga?

0: Neymar já voltou aos treinos.
1: Voltou a treinar.
0: Não, ué, não tá machucado?
1: Não, né? Não vai, Deley.
0: Ah, não vai?
1: Não vai pra esse jogo.
0: Neymar... Ele só vai onde ele quiser, vai. Pronto.
1: O Neymar não vai pra esse jogo.
0: Não, nunca fiz. Só vai onde ele tiver vontade.
1: É, mas...
0: Pronto, vai.
1: Mas, por outro lado, foi novidade ele aparecer, né?
0: É, voltou apareceu, lá no treinamento.
1: Voltou e treinou sem nenhuma restrição.
0: Deve ter acabado os torneios dele lá, de pôquer. 9:13. Boa segunda-feira, uma semana abençoada a todos.
1: Opa.
0: E que Deus abençoe e até amanhã.
1: Até amanhã.
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0: 9:24, Rádio Antena 102, a rádio da sua cidade, o nosso programa Bom Começo, o nosso musical. Passaram as emoções da Copa do Mundo, né? E nós passamos mais um ano em branco, sem título, né? Galera espanhola, os descendentes, aqueles contra a Argentina principalmente, tem a galera que torceu para a Espanha e tem a turma que torceu contra a Argentina, né? Estão felizes. Vamos começar? Temperatura na casa dos 19 graus, 9:24, 10 horas tem o Celso. Às 3, o Rubock, estamos juntos. Bom começo até às 11.

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12: Antena 102, 933. Jaime tá ligado conosco, né, Jaime? Certo.

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12: Rádio Antena 9h41, Paulinho, ligado com a gente, Luiz, o Luiz Carlos, Paulinho, toda a turma aí, nos acompanhando. Também a Rose, tá ligada e pediu uma música romântica. Essa aqui é boa, Rose, ó. Saudade Atemporal, Henrique e Juliano, Rio Negro e Solimões.

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10: Faltam 11 minutos para as 10 horas da manhã. Daqui a pouco tem o Celso Costa, tá? E a segunda

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8: Antena 102.9, 58. O Bom Começo até às 11 horas. Vai continuar, viu, pessoal? Com o Celcinho na sequência. Celso Costa, até um pouquinho, às 10 horas da manhã. E a gente vai se falando da programação 102. Amanhã, terça-feira, nosso encontro no quintal, a partir das 5 da manhã. Só para lembrar, hoje, né, quem tá ouvindo rádio agora, acordou um pouquinho mais tarde, nós começamos o dia já com o sorteio de R$100. O Leandrinho, lá do Le Calhas, que é o proprietário do Le Calhas, ele mandou 100 em dinheiro e a ganhadora, se não me engano, é Aparecida o nome da ganhadora, né? Aparecida Caetano, se não me engano, que ganhou R$100 para começar a semana, já puxamos com dinheiro na conta. Se ela tiver um Pix, a gente deposita na Pix ou no Pix, ou venha buscar aqui que o dinheiro já está conosco. Grande abraço, saúde e paz, uma semana feliz para todos. Fiquem com o Celcinho, bom começo até às 11.

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6: Agora 10 horas e 10 minutos, a humorista Luana Zuccolotto, ela publicou um vídeo até engraçado, né? De desabafo, foi direcionado ao Ancelotti após a eliminação do Brasil na Copa do Mundo. Na gravação aí, a influencer mostra cada look que adquiriu para poder curtir o Mundial e torcer pela amarelinha, né? E brincou que mandaria aí a conta de tudo que foi gasto, né, para o treinador, né, para compensar aí o prejuízo que teve com a saída precoce, né, da Canarinho aí do torneio. Agora, resta saber, né, qual é, né, a reação do Ancelotti, né, com essa questão aí de receber todas as dívidas aí dos looks que foram gastos pela humorista Luana Zuccolotto lá para assistir, né, o Brasil na Copa. Que coisinha engraçada.
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Agora 10 horas e 12 minutos, YK937, canal 272, Rádio Antena 102, a rádio da sua cidade. A direção geral é de Dr. Vanderlei Garcia. A partir de agora tem o Celso Costa com você, né? Na segunda hora a gente vai até as 11 com um bom começo. E eu quero a sua participação, ligando, indicando a sua música e mandando aí pra quem você quiser, tá bom? Depois do Claudinei a gente segue. Segundona, 20 de julho, ano 2026, inverno brasileiro. Começamos aí mais uma semana. Que seja aí com certeza uma semana aí repleta somente de coisas boas, de muitas bênçãos, não é? 10 e 12 para começar tem YouTube, If You're Doubt You.

0: 16 na antena, To If You Without You, com ou sem você. 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
0: Agora 10h23, alô Pedrinho, pediu, a gente manda Pusquete, música Mississippi.

0: Sexta-feira, agora 10h30. Mais uma vez, Marisa Monte ao vivo. Toquei também antes da música Mississippi com Pusquet. 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
0: Agora 10h35, com tarifa de 25% aí prestes a entrar em vigor no dia 22 de julho já e sem data marcada para uma nova rodada de conversas, ganha força aí um cenário que o governo já via aí como possível, né? O de que a negociação formal aí com os Estados Unidos só avance depois das eleições de outubro. Para o Palácio do Planalto, Washington preferirá aí esperar a definição do cenário político brasileiro antes de decidir se retoma aí negociações de maior alcance. A percepção é que um eventual novo governo poderia aceitar condições diferentes já, né, das rejeitadas aí pela atual gestão. Isso porque, para o Palácio do Planalto, o novo tarifaço tem motivações políticas. Na quinta-feira, por exemplo, o chanceler Mauro Vieira declarou aí que as exigências aí apresentadas por Washington eram inaceitáveis e sem contrapartidas para o Brasil. Ao relembrar aí o início da disputa comercial, Vieira afirmou que a tarifa de 50% anunciada por Trump em julho do ano passado também foi influenciada pela política brasileira. A carta enviada pelo presidente norte-americano a Lula, anunciando aí o tarifaço, vinculava a sobretaxa ao processo contra o ex-presidente Jair Bolsonaro do PL.
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3: Agora são 10 horas e 37 minutos, 10h37, tem ao vivo Tina Turner juntamente com David Bowie. David and I recorded on his. Que bacana, dois imortais da música norte-americana.
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Mais uma pilastra, mais uma pérola da música, né, do pop rock brasileiro. Essa pérola aí que se foi há muito tempo, né? Só que o legado da Cássia Eller é realmente gigantesco e imortal. Por enquanto, ao vivo. Essa aqui é uma daquelas músicas, né? Que, segundo relatos da Lan Lan, que é uma das percussionistas, né, de renome, ficou muitos anos com a Cássia Eller, né, comenta aí em várias entrevistas aí que essa música aí é aquela que não tem como você colocar nem um pingo em nada.

0: muito bacana. E tá aí essa música por enquanto, Alvivaço, que a gente sempre toca. E é sempre uma música, cada vez que se toca, uma emoção diferente, né? Toquei também essa música da Tina Turner, Tonight, com o imortal também David Bowie. Duas também, duas pessoas aí magníficas que se foram aí, mas que também deixaram legados aí maravilhosos. 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

0: faltando apenas 2 minutos só para as 11 horas da manhã. Você ouviu aí, Hey Jude, nos vocais deles, né? Beatles. Fechando aí mais uma edição do Bom Começo, segunda edição. Daqui a pouquinho eu volto trazendo para você o Antena Retrô só flashback. 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
0: 11 horas e 4 minutos e os dois gols marcados contra a Inglaterra na derrota por 6-4, né? Não tornaram o francês Mbappé o maior artilheiro da história das Copas, como também, né? O fizeram aí, conseguiram um feito inédito da história dos mundiais. Mbappé se tornou aí o único jogador e a ser artilheiro aí de duas edições da Copa do Mundo. Ele já havia sido aí goleado no máximo aí em 2022, melhor goleador, né? É o goleador máximo. Já havia sido goleador máximo aí em 2022 com 8 gols e agora conquistou a chuteira de ouro de 2026 com ao marcar aí 10 tentos aí. O francês ficou acima de Messi em ambas as edições. O argentino terminou o torneio de 2026 com 8 gols marcados aí e somou apenas 7 em 2022.
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1: 11:06 no ar, o Antena Retro até as 13, levando pra você só flashback. Nesta segunda, início de semana, 20 de julho, ano 2026. Pra começar, tem Fats Small, Sun Comes Out.

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18: Meio-dia e 26 na Antena Retrô tem Away From Home, Dr. Alban.

0: 34 na antena e o Antena Retro. Pô, Amara é importante. Arrigo Barnabé com TT Espíndola. Toquei também Away From Home com Dr. Alban. 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
0: De 37 Technotronic, it's Beats Technotronic.

Physical, Olivia Newton-John com John Travolta. Porque também a música Seu Amorzinho, Fejar, This Is Beat Technotronic, essa batida aí do Technotronic, essa aí é inconfundível, né? Ainda, tô aqui, bom, tô com essas aí, daqui a pouco eu volto, já já tem pra você a indicação aqui.

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0: só pra uma da tarde, seja como for, Vini, ainda você ouviu a música de Glass Tiger, Don't Forget Me, Não Se Esqueça de Mim, e CPM 22, um minuto para o fim do mundo. Com essas, a gente fecha mais uma edição do Antena Retrô, que volta amanhã a partir das 11 horas da manhã. Daqui a pouco tem o Antena Play. 30 segundos só para as 13 horas, gente. 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
2: 13:03, Y937, canal 272, Rádio Antena 102, a rádio da sua cidade. A direção geral é de Dr. Vanderlei Garcia, começando a partir de agora mais uma Antena Play, edição desta segunda-feira, 20 de julho, ano 2026, inverno brasileiro. 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Afinal de contas, mais de 60 anos no mercado oferecendo qualidade de excelência para você e para sua família. 1:04, começamos assim, ó, Alessandro e a

0: Rapidinho com Alessandro e Adriano. 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
0: 1h20, alô Rodrigo pediu, a gente manda André e Matheus, a gente se ama.

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0: Patroas, Esqueça-me se for capaz. Teve também Eu Te Amo Pinho, eu não, né? Anthony e Gabriel. Toquei também A Gente Se Ama com André e Matheus. Daqui a pouco tem mais, mais músicas e mais informações.
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0: A Coordenadoria de Defesa Agropecuária do Estado de São Paulo atualizou aí as normas para a produção aí e comercialização de mudas de frutas cítricas como laranjas, limões e tangerinas. Esse conjunto aí de medidas busca proteger as plantações paulistas contra o greening, que é uma doença altamente destrutiva que afeta os pomares em escala global e não tem cura. Como as regras passam por constantes revisões para acompanhar a evolução tecnológica fitossanitária, a fiscalização rigorosa serve para garantir que cada planta comercializada tenha origem limpa e não dissemine pragas. Para atuar aí na legalidade, os viveiros paulistas precisam cumprir exigências severas, né, estipuladas aí pela legislação estadual. As estruturas devem ser obrigatoriamente fechadas aí com telas especiais que impeçam a entrada de insetos transmissores de doenças. Além disso, os produtores são obrigados a manter sistemas rigorosos de desinfecção para calçados e ferramentas de trabalho. Também utilizar apenas materiais genéticos vindos de plantas matrizes cadastradas e apresentar também laudos laboratoriais que comprovem que as mudas, elas estão livres de fungos e vermes do solo. Agora, a venda de mudas aí por ambulantes é totalmente proibida. E os comerciantes formais devem emitir certificados que comprovem a sanidade dos vegetais. As autoridades alertam ainda que manter um pé de fruta doente em um quintal urbano pode colocar em risco grandes produções comerciais situadas a quilômetros de distância.
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4: Alô, Carlinhos pediu, Bob Robson tá aqui, ó, saudade cruel pra matar saudades no Antena Play.

7h47 no Antena Play, Fogo Molhado, a música com Bruno Marrone. Ainda teve a música Vida, Chitãozinho e Chororó com Bruna Viola. Saudade Cruel, tudo começou com Bob Robson. E em exibição no Cine Jales, Minion e Monstros. Em cartaz também os filmes Toy Story 5 e Supergirl. Confira também os horários no Instagram do Cine Jales.

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1: Agora duas em ponto, estouro da boiada. Bruno com carreira e capataz. Ainda teve Apaixonado por Você, Ataíde Alexandre. Saudade é Mato. Toquei também com Guilherme Santiago, com Neto e Felipe. Muito bem. 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
1: Um morador da zona rural de Pedranópolis foi baleado aí na perna no início da noite da última quarta-feira durante uma caçada de javalis aí nas proximidades do distrito de Dulcelina.

grupo de caçadores realizava a caça de javalis na região quando um dos participantes efetuou um disparo na tentativa de atingir um animal. No entanto, o projétil acabou acertando um morador de uma propriedade vizinha.

0: Outro ponto que será investigado pelas autoridades é a possível entrada irregular dos caçadores na propriedade rural onde o fato aconteceu.
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5: 2:06, YD937, canal 272, Rádio Antena 102, a rádio da sua cidade. A direção geral é de doutor Vanderlei Garcia, abrindo aqui mais uma hora juntos até as 15 e o Antena Play pra você. 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Alô, meu amigo Carlos, tá ouvindo a gente? Alô, Baixito lá de Santa Fé do Sul, tomando aquele cafezinho maravilhoso, um abraço, o cafezinho da tarde, bom demais, Baixito. Alô também pra quem mais, a Érica, ouvindo a gente, vamos de moda. César Menotti e Fabiano, Sertaneja, 2:07.

0: 2:17 no Antena Play, telefone no ar, Chico Amado e Xodó, ainda teve tudo pra ela, César e Paulinho, sertaneja com César Menotti Fabiano. 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
0: 2h23, tem Chico Rei, Paraná, Canarinho Prisioneiro.

0: 2:29 agora, 2:29, Chitãozinho e Chororó. Alô, ainda teve Canarinho Prisioneiro com Chico Rei Paraná numa versão um pouquinho mais atualizada. 2:30, daqui a pouco eu volto trazendo mais músicas pra você no Antena Play.
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6: A Polícia Militar de São Paulo tem 2.000 vagas de aluno soldado PM do quadro de praças para o sexo masculino e feminino. O cargo exige aí nível médio de escolaridade e prevê remuneração inicial de R$ 5.500. Com o lançamento deste edital aí, já são 5.691 vagas aí de concursos em andamento, considerando aí os editais atualmente abertos aí nas forças de segurança. Há ainda 2.397 vagas autorizadas. As inscrições deverão ser realizada somente no site www.vunesp.com.br até as 23 horas, tá? Dia 21 de agosto. O valor da inscrição é de R$ 100. No site estará disponível também até o dia 1º, dia útil, subsequente aí ao encerramento do período de inscrição. O boleto aí bancário para impressão e pagamento da taxa de inscrição, bem como os dados e códigos gerados na inscrição para efetivação de pagamentos instantâneos, PIX ou QR Code aí na taxa de inscrição, você vai encontrar aí tudo no site, tá bom? 2h36.
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0: musicão, ainda teve Caminhonete Inteira com Conrado e Alexandro, O Que Eu Tenho Bebido com Cleiton e Camargo, e também Cheiro de Shampoo com Kristen Ralph. 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
4: 7 minutos só para as 15, vou deixar as minhas últimas. Daqui a pouco tem um pouquinho com Rádio Raiz até as 19. Gente, tenham todos uma boa tarde, fiquem com Deus. Até amanhã às 10 da manhã, dentro do Bom Começo, segunda edição. É, uma das minhas últimas está chegando. Constantino Mendes e Mercury, de São Paulo a Campo Grande. Tchau, gente. Vem aí, Boquinho e o Rádio Raiz.

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9: É a notícia da hora, deixando você bem informado. O título da Copa do Mundo de 2026 vai render um bom dinheiro aos jogadores da Espanha, de acordo com o jornal AS. Cada um dos 26 atletas do elenco campeão vai receber 756 mil euros, cerca de 4 milhões na cotação, 4 milhões de reais na cotação atual. A premiação foi negociada entre os jogadores e a Federação Espanhola de Futebol. A entidade vai receber cerca de 44 milhões de euros, aproximadamente 256 milhões de reais pelo título, e combinou de repassar 45% do valor para os jogadores. É grana, hein?
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15h07. Alô, meus amigos, alô, minhas amigas. Estamos chegando com mais um programa Rádio Raiz aqui nas ondas da antena. Hoje, uma segunda-feira, dia 20 de julho de 2026. Esta é a sua ZYD 937, canal 272, antena 102, a rádio da sua cidade. Por aqui, Boquinho, até às 19 horas.

0: Regional, Dr. Vanderlei Garcia. Hoje, uma segunda-feira, 20 de julho de 2026. A partir de agora, vem comigo, vamos juntos até às 19 horas com a melhor programação do Brasil, após Celso Costa. Vem chegando esse amigo de vocês, Boquinho, que já estava com saudades.
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0: E começando a primeirinha de hoje de Paulo e Paulino, onde anda você, sucesso, boa tarde.

0: Obrigado, Diego. Vitor Hugo.
1: Obrigado, Bruno e Marrone, por aceitar o convite e cantar essa moda linda com a gente.
2: Alô, menino, sucesso pra você.
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0: 3 horas e 31 minutos. Antena 102 é o Rádio Raiz. Manda um abraço aqui agora. Alô, deixa o Zé Marçola de São João de Iracema. Nosso abraço, Zé Marçola. Muito obrigado, meu amigo, pelo carinho da audiência, viu, Zé? Tá aí na sintonia. Alô, Dico, tá ouvindo a Antena 102, né, Dico? Nosso abraço.

0: Diogo, aqui nas ondas da Antena 102. 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
0: É o Antena News, a notícia em primeiro lugar. França se prepara para proibir uso de redes sociais para menores de 15 anos. O parlamento francês deverá proibir o uso de redes sociais por menores de 15 anos na terça-feira, hoje, amanhã, após deputados e senadores chegarem a um acordo nesta segunda-feira sobre a legislação que implementará a medida, que ganha força em todo o mundo. O presidente francês Emmanuel Macron, quer fazer parte da proteção das crianças das redes sociais e da regulamentação do tempo de uso de telas, uma das principais conquistas de seu segundo mandato, que termina em maio de 2027. Agora amanhã, gente, terça-feira, a França será o primeiro país da Europa a estabelecer uma maioria digital para melhor proteger nossas crianças online, anunciou a ministra delegada do setor digital, Anne Le Renamp, na rede social Excel. O governo planeja implementar essa proibição a partir de setembro, quando os alunos retornarem às aulas após as férias. E o Reino Unido aprovou uma medida semelhante para menores de 16 anos, mas ela só entrará em vigor no início de 2027.
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3: Muito bem, 15 horas e 55 minutos. Manda um abraço aqui agora. Alô, André, o André de Jales, né, André? Tá ouvindo o Pouquinho também? Nosso abraço, André. Aí o André e toda a galera aí, né, André? Um abração pra vocês aí, viu? Muito obrigado pela audiência. Um abraço também aqui, deixa eu ver. Alô, Ângelo Sasso. Grande Ângelo Sasso, nosso abraço, Ângelo. Muito obrigado também pela audiência, o Ângelo Sasso. Manda um abraço aqui também pro meu amigo Valmir. Alô, Valmir, o nosso abraço. Boa tarde pra você, meu patrão.
4: Boa tarde, Boquinha, meu amigo. Como você tá, meu querido? Tudo bem com você? Com nós tá tudo bem, graças a Deus. O Boquinha,
3: grande
4: hoje,
3: Wagner,
4: começou o programa pra nós. Nós já tá enxergando meio de semana. Nossa senhora, já deu sede de novo. Pode ou não pode hoje?
3: Opa!
4: Fala comigo. Tá o Anjo, o Gordinho, o Éder, o Marcão e... o Carlos Dor de Dente, tá trabalhando aqui também. Ô, Boquinha, toca uma modona apaixonada do Carreirito. Você é minha razão. Beleza, meu Boquinha, meu querido? Segundo o bebê, couro, Boquinha, couro.
3: Grande Wagner.
4: Estampa outra.
3: Vai lá, meu
4: pra
3: patrão.
4: Cima da semana.
3: Eita, que beleza. Um abraço, Wagner. Um abração pra vocês todos aí. Muito obrigado aí pelo carinho da audiência, né? Sempre, sempre na sintonia ouvindo o Boquinha, né, gente? Meu grande amigo Zimar, alô Zimar, Renata, Laurinho, um abração pra vocês e muito obrigado, Zimar, pelo carinho da audiência também, sempre na sintonia, né? Ouvindo aí a Antena 102. Olha a hora, 15 horas e 56 minutos. Repetindo, 15 horas e 56

0: meu grande amigo. Alô, Gilmar! Grande Gilmar, tá o Gilmar e o Toninho, né? Né, Gilmar? Gilmar e o Toninho ouvindo o Boquinho, ó que beleza, ó. Rimou, Gilmar. O Gilmar e o Toninho ouvindo o Boquinho, ó que beleza, hein? Nosso abraço, Gilmar. Alô, Toninho. Muito obrigado pelo carinho da audiência aí, viu? Sempre, sempre na sintonia. 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
0: Santana News, a notícia em primeiro lugar, deixando você bem informado nessa tarde de segunda-feira, dia 20 de julho de 2026. Professora intoxicada por mercúrio conta como gravou a aluna colocando metal em garrafa de água. A Polícia Civil de Pernambuco está na reta final da investigação de um caso de intoxicação por mercúrio. A vítima é uma professora de artesanato que gravou a sua garrafa de água sendo violada por uma aluna. Maria Aparecida Rodrigues de Araújo aparece nas imagens mexendo no recipiente e despejando o material. Análises confirmaram a presença do metal tóxico na água e a aluna é investigada por tentativa de homicídio. E a professora Dani conta que a rotina mudou completamente depois da intoxicação. Mesmo seguindo tratamentos médicos, afirma que ainda enfrenta dificuldades e tenta recuperar a autonomia.
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2: 16 horas e 12 minutos. Alô, Diódio, Fiscarelli, o homem do churrasco, né? O homem fã, um churrasco é brincadeira, né, velho? É coisa boa demais, hein? Atendendo as festas de toda a região. Né, Dió? Abração pra você, meu irmãozinho. Muito obrigado pela audiência, viu? Lá da Fiscalia de Pneus, meu amigo Dió. Alô, Gilmar. Alô, Toinho. Um abração pra vocês e muito obrigado pelo carinho da audiência também, viu? Sempre, sempre na sintonia.

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1: 16 horas e 25 minutos vivendo aqui no Mato, Zé Neto e Cristiano e Trio Parada Dura.
9: Honra demais cantar com o Trio Parada Dura, né?
1: Que prazer.

0: 16h32, Zezé de Camargo e Luciano, Vem Cuidar de Mim, é o grande sucesso. 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
0: Então, Antena News, a notícia em primeiro lugar, vamos falar do Campeonato Brasileiro Série A. É, neste sábado, dia 25, a equipe do Clube Atlético, a equipe do Clube Atlético Paranaense vai enfrentar o Internacional, sábado. E no sábado também na Vila Belmiro Santos vai enfrentar a Chapecoense. No sábado, em São Januário, Vasco e Mirassol. No domingo teremos no Mineirão, o Cruzeiro vai enfrentar o Botafogo. E ainda no domingo na Fonte Nova, Bahia vai enfrentar o Corinthians. No domingo ainda, a equipe do Bragantino vai enfrentar a equipe do Coritiba. No domingo, o Grêmio enfrentará o Fluminense. No domingo no Maracanã, Flamengo e São Paulo no domingo. E também no domingo teremos a equipe do Remo, vai enfrentar a equipe do Vitória. E a equipe do Palmeiras vai enfrentar a equipe do Clube Atlético Mineiro no domingo, campeonato válido pelo Campeonato Brasileiro Série A. Liderando a tabela, Palmeiras com 41 pontos, em segundo Flamengo com 34, em terceiro Fluminense com 32, em quarto Bragantino com 30, em quinto Atlético Paranaense com 30 pontos, em sexto Bahia com 29, em sétimo Coritiba com 26, em oitavo São Paulo com 25, em nono Botafogo com 25, em décimo Vitória com 25, em décimo primeiro Atlético Mineiro com 24 pontos, em décimo segundo Corinthians com 24, décimo terceiro o Cruzeiro com 24, décimo quarto Internacional com 21, décimo quinto Santos com 21, décimo sexto Grêmio com 21, e na zona de rebaixamento está o Vasco em 17º com 20 pontos, 18º Mirassol com 19 pontos, 19º Remo com 18 pontos e 20º Chapecoense com 9 pontos.
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3: Legal, 16 horas e 41 minutos. Mandar um abraço aqui pro Vitor, lá do Posto Sena. Alô, Vitor!
4: Boa tarde, meu amigo Boquinho.
3: Boa tarde.
4: Deus abençoe a nossa semana.
3: Amém.
4: Todas as nossas famílias aí, família dos ouvintes. Tamo junto. Manda um Chico Rei Paraná pra nós aqui, Boquinho. Beleza? Que Deus abençoe. Tamo junto. Boa semana.
3: Valeu, Vitor. Nosso abraço a todos do Posto Sena. Muito obrigado pelo carinho da audiência. Chico Rei e Paraná aqui na Antena.

0: Paranaense, Popurri de Pagode. Tivemos também a Fronteiriça, né? Com Mato Grosso e Matias, pro meu grande amigo Ronaldo. Alô, Ronaldo! Modão, hein, Ronaldo? Modão demais, rapaz do céu. Top, hein? E Mato Grosso e Matias. Às 16h51, alô Ronaldo, nosso abraço, meu amigo, muito obrigado pela audiência, meu grande amigo, grande cantor, né, Ronaldo? Um abração pra você, irmãozinho, muito obrigado pela audiência, viu? 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
4: 16 horas e 58 minutos, Antena 102. Manda um abraço aqui agora. Alô, César Zagolim, meu grande amigo César Zagolim, da Zagolim Manutenções de Máquinas. Né, César? Um abraço pra você, meu irmãozinho. Muito obrigado, viu, César? Pelo carinho da audiência, toda a galera aí da César Zagolim, da Zagolim Manutenções de Máquinas. Um abração, César. Muito obrigado pela audiência, viu? Tá certo? Alô, Wilson. Wilson de Aparecida do Taboado, ouvindo o Boquinho, né, Wilson?
5: Boa tarde, meu patrão Boquinho. Como é que você tá? Tudo beleza?
4: Beleza.
5: O garotão aqui do Mato Grosso do Sul, que é um modão aí, sabe de quem? É Zezé e Luciano, daquelas bem antigonas. Eu vou oferecer aí pro Manezinho, Fábio Pedro, Luiz Fernando, Sandrinha Brito, André e para todos os ouvintes aí do Rádio Raiz. Tchau, obrigado.
4: Valeu, muito obrigado aí, meu grande amigo Wilson de Aparecida do Taboado. Nosso abraço, ó. Ó o modão aqui, ó. Isso que é modão. Átomos, Zezé de Camargo e Luciano.

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3: 17 horas e 15 minutos, você curtindo aí a melhor programação do Brasil. Ô Manezinho, tá tudo beleza por aí, Manezinho?
5: Boa tarde, meu companheiro Boquinho. Fala comigo, bebê.
3: Fala comigo, Manezinho.
5: Ô Boquinho, manda pra nós aí o Leandro Leonardo aí o cheiro da maçã. Vamos oferecer pra todos ouvindo desse programa um chonado. Um abração e fica com Deus, meu patrão.
3: Obrigado, Wilson. O Wilson da... meu amigo Manezinho da Fazenda Santa Fátima em Santo Antônio do Aracanguá, né, Manezinho? Abração pra você, meu irmãozinho, muito obrigado pela audiência, viu? Alô, Wilson da Gigante Hortaliças, também ouvindo o Boquinho, né, Wilson? Aí, meu grande amigo Wilson da Gigante Hortaliças, o nosso abraço, Wilson, muito obrigado pelo carinho da audiência. Alô, Sandrinha Brito, um beijão pra você, minha amiga. 40 e 20, Chitãozinho e Chororó.

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1: 17 horas e 29 minutos, Amado Batista e Gustavo Lima, Alucinação.

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0: 17h49, Chico Amado e Xodó. Alô, Luizão, meu grande amigo Luizão e a Irene, lá no Córrego da Porteira. Ei, que beleza, hein? O Luizão, lá no Córrego da Porteira, né, Luizão? Pra todos os amigos aí, com muito carinho, né? Alô, Irene, alô, Luizão, um abração pra vocês e muito obrigado pelo carinho da audiência, viu, Luizão? Tá aí na sintonia, tocamos aí Chico Amado e Xodó, né? É o modão, o Luizão e a Irene, lá do Córrego da Porteira, em Urânia, pra todos os amigos, né, Luizão, né, Irene? Um abração pra vocês, viu? Muito obrigado pela audiência, eu volto rapidinho.
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0: 17h53. Alô, Célia. A Célia pediu na sexta-feira. Na sexta-feira a Célia mandou uma mensagem logo no final do programa e falou: Boquinho, segunda-feira dá pra você tocar o triplex do Ídolo pra mim? E mandou as 3 músicas, né? Eita! Alô, Célia, muito obrigado, minha amiga, pelo carinho da audiência, viu, Célia? A Célia vai ouvir hoje o triplex do Ídolo, né, Célia? Nosso abraço e o nosso carinho.
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0: Alô, Célia, você pediu e vai curtir o Triplex do Ídolo de hoje. Ultraje a Rigor é o grande sucesso.

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0: Chegou 18h29, João Paulo e Daniel.
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0: 18h30, chegando agora o Retrô Sertanejo. Vamos matar saudade.
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9: Legal, 18 horas e 43 minutos.

52 minutos, deixando o último bloco. Daqui a pouco tem a Voz do Brasil e na sequência vem o Rogério de Sá. Eu volto amanhã às 15 horas. Um abraço, um carinho especial para cada um de vocês. Que Deus abençoe cada um de vocês e até amanhã, se Deus quiser. Tchau, tchau.

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2: Olá, uma boa noite.
0: Boa noite para você que nos acompanha em todo o país.
2: Segunda-feira, 20 de julho de 2026.
0: Vamos aos destaques da Voz do Brasil.
2: Agora é lei. Brasil conta com a estratégia nacional do Complexo Econômico Industrial da Saúde.
0: A legislação estabelece diretrizes para a pesquisa, o desenvolvimento e a produção de medicamentos, vacinas e outras tecnologias para o SUS. Márcia Fernandes.
3: A lei prevê medidas para incentivar a produção nacional de insumos e fortalecer cadeias produtivas internas, com o objetivo de ampliar a capacidade nacional de resposta em situações de crise.
2: E ainda, cuidotecas, universidades públicas estaduais podem instalar espaço.
0: Edital apoia a implantação da estrutura responsável por abrigar a criança enquanto a mãe frequenta as aulas. Luana Karen.
4: O edital vai oferecer 9 milhões e 200 mil reais para que as universidades estaduais possam contratar profissionais, comprar material pedagógico e oferecer alimentação às crianças.
2: Tecnologia para ajudar no combate à violência contra a mulher.
0: Uma inteligência artificial auxilia quem procura o Ligue 180.
2: Quer saber mais sobre o assunto? Hoje nós conversamos com a Secretária Nacional de Enfrentamento à Violência contra Mulheres, Estela Bezerra.
0: Ela fala também sobre a importância do apoio para quebrar o ciclo de maus tratos.
5: Ninguém consegue fazer uma ruptura sozinho. Então, o primeiro movimento é uma mulher procurar alguém de sua confiança. O segundo movimento é procurar um serviço especializado.
2: Hoje, na apresentação da Voz do Brasil, Mariana Juman e Nazi Brum.
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2: O Brasil tem agora uma lei que regulamenta a produção de vacinas, medicamentos e insumos de saúde, voltada ao atendimento do SUS.
0: A medida consolida como política permanente instrumentos voltados ao fortalecimento da capacidade nacional de desenvolvimento, produção e inovação em tecnologias estratégicas para o SUS.
3: A lei cria a Estratégia Nacional do Complexo Econômico Industrial da Saúde. A legislação estabelece regras para o país produzir tecnologia própria no setor. Na prática, o texto define critérios para a produção em solo brasileiro de medicamentos, vacinas, equipamentos de diagnóstico e ingredientes farmacêuticos que abastecem o Sistema Único de Saúde. O ministro da Saúde, Alexandre Padilha, disse que a estratégia quer fortalecer laboratórios públicos e ampliar o acesso da população a tecnologias estratégicas de saúde.
6: É preparar o Brasil cada vez mais para respostas em emergência em saúde, dar uma previsibilidade importante para as empresas privadas investirem, dar uma outra dimensão para o que é o setor da saúde. Tanto naquilo que é os compromissos de garantir o atendimento à nossa população, quanto da saúde enquanto setor econômico.
3: A lei prevê medidas para incentivar a produção nacional de insumos e fortalecer cadeias produtivas internas, com o objetivo de ampliar a capacidade nacional de resposta em situações de crise, como destacou o ministro do Desenvolvimento, Indústria, Comércio e Serviços, Márcio Elias.
7: A pandemia mostrou isso para o mundo, a indesejável dependência de um continente ou de alguns países no fornecimento do que é essencial na área da saúde. Acho que a sanção do nosso PL 2583 hoje retoma essa tradição do país, do Brasil, na vanguarda do desenvolvimento do Complexo Econômico Industrial da Saúde.
3: A estratégia também prevê mecanismos para a transferência de tecnologia entre instituições privadas e laboratórios públicos. Entre os projetos previstos estão o desenvolvimento de insulina glargina com produção integral no Brasil e de uma vacina contra o vírus sincicial respiratório associado a casos de bronquiolite. Reportagem Márcia Fernandes.
2: Empresas de revenda de ingressos devem ser transparentes com o consumidor sobre o seu papel.
0: Caso isso não aconteça, elas podem ser alvo de medidas cautelares, entre outras determinações.
2: É o que vamos ouvir agora na reportagem de Gabriela Noronha.
8: Quando você vai comprar um ingresso para um show ou teatro, por exemplo, pode acabar recorrendo a páginas na internet que fazem a revenda desses tickets. Mas essas plataformas precisam respeitar os direitos do consumidor. Se isso não ocorrer, ficam sujeitas a medidas cautelares do governo. É o caso de uma empresa que começou a ser investigada nesta segunda-feira por falta de transparência e insuficiência de informações essenciais ao consumidor, como detalhou Ricardo Morishita, secretário nacional do consumidor.
9: Muita gente acaba contratando, mas não sabe que se trata de um mercado secundário. E claro, tudo isso leva a uma potencial indução do consumidor ao erro, a acreditar que está adquirindo o ingresso pelo canal oficial. Acho que isso é ruim para todos. É importante que o consumidor saiba, não seja enganado, não possa ser induzido a erro, garantir a informação e depois a própria boa-fé.
8: Como medida cautelar, a Senacom determinou que a plataforma passe a indicar de forma clara e destacada ao longo de todo o processo da venda, que não constitui um canal oficial de venda dos eventos, que os ingressos são ofertados por terceiros e que podem ser vendidos por preços superiores aos dos canais oficiais. Em caso de não cumprimento da medida, a empresa poderá ser multada em R$100 mil por dia. Vitor Oliveira Fernandes, secretário nacional de Direitos Digitais, mencionou outras possíveis fraudes que fazem parte da investigação.
10: Uma outra preocupação que também surge nesses monitoramentos de mercado é o uso cada vez maior de robôs que funcionam verdadeiramente como cambistas digitais. Robôs que conseguem adicionar ingressos ao carrinho em milissegundos, que conseguem ocupar posições melhores nas filas dos ingressos e que conseguem até fazer o check-out automatizado em tempo bastante rápido, de modo que o consumidor se torna dependente desse mercado secundário.
8: Lembrando que há PROCONs em todos os estados do país para a proteção e defesa dos direitos do consumidor. Além disso, é possível utilizar a plataforma consumidor.gov.br para registrar denúncias e reclamações. Reportagem Gabriela Noronha.
0: E durante a Copa do Mundo da FIFA 2026, o Ministério da Justiça e Segurança Pública participou da Operação Cartão Vermelho, realizada simultaneamente em 9 países.
2: A ação foi coordenada pelo Departamento de Justiça e pela Agência de Investigações de Segurança Interna dos Estados Unidos para combater a pirataria digital e física.
0: No Brasil, a atuação com foco no ambiente digital resultou no bloqueio de 309 domínios e 109 endereços de IP utilizados na transmissão ilegal de sinais de TV e streaming.
2: A operação teve como objetivo combater redes criminosas envolvidas que lucram ilegalmente com a venda de produtos físicos piratas, como camisetas de seleções, álbuns de figurinhas e artigos esportivos falsificados, e também com a retransmissão digital não autorizada dos jogos do Mundial.
0: O pagamento do Bolsa Família começou hoje aos beneficiários do programa.
2: Em cidades onde foi decretada a situação de emergência ou calamidade pública pelo governo federal, o recurso foi unificado.
11: Começou nesta segunda-feira, dia 20, o pagamento do Bolsa Família referente ao mês de julho. Os depósitos seguem um calendário escalonado, conforme o último dígito do número de identificação social, o NIS. Neste mês, o benefício tem valor médio de R$ 679,19. Para receber o auxílio, é preciso atender aos critérios do programa, manter o cadastro único atualizado e cumprir as exigências nas áreas de saúde e educação, como frequência escolar, vacinação em dia e acompanhamento pré-natal quando necessário. Os beneficiários podem movimentar o dinheiro de forma digital pelo aplicativo Caixa Tem, utilizados na função débito com cartão do programa ou sacados em terminais de autoatendimento da Caixa, casas lotéricas e correspondentes Caixa Aqui. Já as famílias que vivem em municípios com situação de emergência ou calamidade pública reconhecida pelo governo federal recebem um benefício nesta segunda-feira sem seguir o calendário do NIS. A medida beneficia moradores de cidades do Amazonas, Roraima, Paraná, Sergipe, Paraíba e Rio Grande do Norte, afetadas por eventos como estiagem e enchentes. Thaisa Vitória para a Voz do Brasil.
0: E estão abertas as inscrições doações para o Prêmio Brasil que Alimenta, até o dia 31 de julho.
2: A iniciativa vai reconhecer 40 ações desenvolvidas por organizações da sociedade civil para o combate à fome.
0: Podem participar organizações que estejam em funcionamento há pelo menos 3 anos e mantenham iniciativas em andamento.
2: O valor total da premiação é de R$700 mil, distribuídos entre as 20 melhores iniciativas.
0: O edital com as informações está disponível em gov.br/mds.
2: As mulheres têm agora um novo aliado na luta contra a violência, um chatbot do Ligue 180.
0: É um robô atendente que vai trazer prontamente informações sobre os direitos das mulheres, legislação e serviços da rede de atendimento.
2: A ferramenta de inteligência artificial vai fazer uma curadoria diária da base de informações utilizadas pelas atendentes da Central de Atendimento à Mulher.
0: Mas o atendimento humanizado, em que as vítimas podem conversar diretamente com uma pessoa, vai seguir. E nós conversamos sobre isso com a Secretária Nacional de Enfrentamento à Violência contra as Mulheres, Estela Bezerra. Acompanhe. Secretária Estela, bem-vinda à Voz do Brasil. Vamos começar falando desse novo chatbot do Ligue 180. Como é que ele funciona? O que que ele oferece de novo para as mulheres?
12: Olha, o chatbot, primeiro, um prazer estar aqui, uma saudação a todo mundo que está nos ouvindo, nos assistindo. O chatbot, ele é mais uma tecnologia, ela é desenvolvido muito pelo campo do mercado, mas a tecnologia também pode servir à cidadania, né? Então, o que nós estamos colocando é mais um meio de acesso para que as mulheres em situação de violência elas possam acionar a Central 180, seja para pedir uma informação ou seja para que ela tenha uma acolhida rapidamente sobre a situação de violência que ela está vivenciando. A violência contra as mulheres ela tem várias tipologias. O Brasil ainda não tem uma imersão e uma compreensão dessas várias tipologias, mas elas oprimem mulheres em todo o território. E aí o chatbot, inclusive, dialoga com a juventude e traz mais uma opção, mas ela não tira a humanização do serviço nem do atendimento.
13: Quer dizer que com um robô, o atendimento humano também segue, né? As mulheres ainda conseguem atendimento humanizado ligando para o número 180.
12: O chatbot, ele pode estar assentado numa inteligência artificial, mas ele também pode estar nos princípios do atendimento. E nesse caso, ele está nos princípios do atendimento. Não há uso de inteligência artificial. Depois que se tabula ali o tipo de demanda que é trazida, imediatamente você pode recorrer a um atendimento humanizado e aquela demanda vai ser acompanhada humanamente. Nós temos mais de 360 atendentes 24 horas para fazer esse serviço.
0: Onde é que elas acessam o chatbot?
12: Olha, tanto pelo telefone como ela pode acessar pelo site da nossa página no Ministério das Mulheres. Nós temos todas as tecnologias que você pode recorrer. O 180 tem um grande painel. 22% das procuras no Ministério das Mulheres são justamente pelo 180.
13: E há também outras ferramentas, né? Como o WhatsApp, por exemplo, né? Como é que ele pode ser acessado por quem queira orientações ou mesmo ajuda?
12: Olha, o 180...

0: para o 180 e ele também pode ser acessado através da nossa página com o íconezinho que dá disponibilidade ao 180.
1: Agora, as atendentes do Ligue 180, elas passam por uma qualificação, né, específica para prestar esse tipo de atendimento. O que está incluído na preparação delas?
0: Olha, desde a taxonomia, porque a gente tem violência, desde violência vicária, que recentemente foi reconhecida como uma tipologia própria de crime, até a violência patrimonial, a violência psicológica, são tipologias de violência que às vezes é difícil de você identificar. Muitas mulheres vão e se identificando que vivem aquele tipo de violência na medida em que alguém vai falando que aquilo é violência. Então todas essas atendentes, elas são preparadas, qualificadas em compreender a legislação e compreender a manifestação desse tipo de violência. Elas também têm um aparo psicológico, porque é muito doloroso e é muito difícil você passar o dia inteiro ouvindo narrativas de violação de direitos e de violência. Então elas têm uma retaguarda de psicologia, de atendentes, né, e fazem grupos de conversar sobre esse tema. E agora nós estamos inaugurando uma especialização para que elas tenham uma melhor qualificação, mas também um reconhecimento acadêmico de que elas são profissionais especializadas no atendimento às mulheres em situação de violência.
1: Só para a gente esclarecer, a senhora mencionou a violência vicária, que é um tipo novo, né, um tipo penal novo, e aí muita gente provavelmente não conhece. Ela ocorre quando o companheiro agride familiares, né? Filhos, pais, para atingir a mulher, né?
0: O agressor praticante de violência doméstica, ele nunca só viola as mulheres. Ele viola os filhos, ele agride a sogra, ele agride os cunhados, mas ele tem uma predileção pelos filhos. Os filhos é um modo, é um instrumento de ofender. Se você, às vezes, me der um tapa, o tapa dói, mas dói mais se você bater no meu filho. Isso é uma coisa muito concreta. E o pior caso que nós acompanhamos foi aquele caso de Thales Machado, aqui no estado de Goiás, onde ele executou os dois filhos e ainda construiu, através, se suicidou, mas antes disto construiu a narrativa de que a ex-esposa ou a mãe das crianças é que era responsável por tudo aquilo, e ela, por conta disso, não conseguiu sequer acompanhar o velório dos filhos.
2: Secretária, o Ministério das Mulheres também apresentou recentemente em Salvador as diretrizes nacionais das Casas da Mulher Brasileira. O que que elas estabelecem sobre esse serviço?
0: A atualização das diretrizes era uma necessidade. A casa está fazendo 10 anos. A primeira casa foi inaugurada ali em 2015, né, no estado de Mato Grosso do Sul. Durante esses 10 anos, muita coisa mudou, inclusive de legislação. Nós temos muita tecnologia que avançaram durante essa década e era necessário fazer um alinhamento. Hoje temos 13 casas, uma projeção de mais casas. É natural que a política pública vá se expandindo por todo o território, e era necessário a atualização das diretrizes, porque a Casa da Mulher Brasileira, ela é o mais completo, mas ela é mais complexo serviço de uma política pública. Ela junta no mesmo espaço poderes como o poder executivo e o poder do sistema de justiça, judiciário. Lá funciona a vara de família, lá funciona o Ministério Público, mas também tem a Secretaria de Segurança Pública com a Delegacia Especializada da Mulher, o serviço psicossocial que atende lá dentro. Tem também a possibilidade da mulher, por uma questão de risco, ficar acomodada num abrigamento temporário dentro dessa casa. Então, como são serviços complexos, de alta complexidade, com intersetorialidade e interinstitucionalidade, as diretrizes se atualizaram para que o serviço tenha mais azeitamento e seja muito mais eficiente, para que não haja nenhum erro de protocolo de serviços tão complexos.
1: Agora, secretária, acho que a pergunta mais importante da nossa entrevista é essa que vem agora. Uma mulher que esteja nos ouvindo e que se reconheça numa situação de violência, mas que tenha dificuldades em sair dessa situação, seja por motivos financeiros ou quaisquer outros, como é que ela pode começar a pedir ajuda? A gente falou aqui de Casa da Mulher Brasileira, de Ligue 180, mas por onde ela começa? Qual o primeiro passo?
0: Olha, geralmente uma mulher que vive em situação de violência, ela nega que vive em situação de violência. Essa negação vai de 3 a 10 anos. Se ela tem no ciclo de amizade dela e uma forma de impedir que a mulher recorra a alguém, um agressor

0: que vive dentro de casa, que ameaça constantemente, ele inibe a relação dessa mulher com seus familiares e também com suas amigas. Essa é uma maneira de manter a mulher isolada. Então, o principal movimento que uma mulher precisa fazer quando ela está vítima de violência é procurar alguém da sua confiança, alguém que ame e respeite ela verdadeiramente, para ela poder compartilhar dessa situação que ela vive. Geralmente, o primeiro ciclo de apoio vem das amigas e da família. Quando você não encontra essa possibilidade, é preciso procurar ou a delegacia, ou o centro de referência da mulher, ou mesmo a Casa da Mulher Brasileira, que é um serviço de porta aberta. Geralmente, as mulheres só conseguem fazer esse movimento quando a violência já não ameaça mais só a vida dela, ameaça a vida dos filhos. Então, as mulheres conseguem fazer uma ruptura. Por isso que programas como esse, a gente falar do assunto, dizer que a violência acontece e que ela não é naturalizada e que ela pode ser rompida, é necessário. Muitas mulheres vivem em situação profunda de isolamento e não conseguem fazer a ruptura sozinha. Ninguém consegue fazer uma ruptura sozinha. Então, o primeiro movimento é uma mulher procurar alguém de sua confiança. O segundo movimento é procurar um serviço especializado. E se ela for a um serviço bancário, sendo oprimida por violência patrimonial, ela também deve pedir ajuda. Hoje, a Caixa Econômica tem um serviço para acolher mulheres nessa situação. Ou se ela for a um serviço de saúde, ela também pode pedir ajuda ao serviço de saúde para poder fazer a ruptura da violência. Sozinha, ninguém consegue.
1: Muito bem, nós conversamos com Estela Bezerra, secretária nacional de enfrentamento à violência contra as mulheres. Muito obrigado, secretária, por sua entrevista aqui, a Voz do Brasil.
0: Eu que agradeço a vocês.
2: Conciliar os estudos e a maternidade é uma missão desafiadora para muitas mães que ocupam as universidades.
3: Mas nas cuidotecas, as mães podem deixar seus filhos na hora das aulas.
2: O serviço já é oferecido em universidades federais e agora está aberto para universidades públicas estaduais.
3: As interessadas têm até o dia 15 de setembro para se inscrever em edital do Ministério das Mulheres.
4: Um espaço público, seguro e gratuito, onde crianças de 3 a 12 anos de idade são acolhidas enquanto os responsáveis, principalmente as mães, estudam. Assim é a Cuidoteca, serviço oferecido em universidades federais como a de Brasília. Na UNB, a iniciativa teve início no começo deste ano e atendeu 23 crianças no período noturno. Para o segundo semestre, 40 vagas serão oferecidas. A coordenadora pedagógica da Cuidoteca da UNB, Letícia Teles, falou sobre a receptividade do serviço.
5: A Cuidoteca promoveu ali um espaço onde a criança pode ser criança, porque eles podem realmente brincar, socializar. E as mães têm um feedback, assim, incrível.
4: Agora, o serviço de Cuidoteca será expandido para universidades estaduais. O edital aberto pelo Ministério das Mulheres vai oferecer 9 milhões e 200 mil reais para que as universidades estaduais possam contratar profissionais, comprar material pedagógico e oferecer alimentação às crianças. Em contrapartida, as unidades deverão providenciar espaço físico, infraestrutura e apoio operacional. Cada universidade selecionada poderá receber até 240 mil reais para manter o serviço. Segundo Juliana Cores, coordenadora geral de políticas de cuidado do Ministério das Mulheres, há recursos suficientes para contemplar todas as universidades estaduais do país.
6: A gente pensou nas universidades estaduais devido ao número de mulheres, que é um número relevante, e a gente conseguiu aqui aportar um recurso que é suficiente para abarcar todas as universidades estaduais. E o que a gente quer é que cada vez mais cresça essa cultura da cuidoteca. A gente interpreta como um dos pontos cruciais aí para a tranquilidade dessas mulheres.
4: O envio de propostas pelas universidades estaduais deve ser feito até o dia 15 de setembro por meio da plataforma transferegov.br. As unidades selecionadas deverão ofertar o serviço de cuidoteca por 12 meses. reportagem Luana Karen.
2: E além do edital para as universidades estaduais, seguem abertas até o dia 1º de agosto as candidaturas para a chamada estratégica Unicuidotecas.
3: Nesta chamada, o Ministério da Educação, em parceria com o Ministério do Desenvolvimento e Assistência Social, Família e Combate à Fome, vai selecionar 50 universidades federais para a implantação de espaços gratuitos de acolhimento infantil nas instituições.
2: Os espaços visam atender filhos de alunos, professores, servidores técnicos e trabalhadores terceirizados.
3: Cada universidade federal selecionada terá capacidade para atender 40 crianças simultaneamente.
2: O envio das propostas deve ser feito por meio eletrônico. Os detalhes estão disponíveis em gov.br/mec.
3: O transporte aéreo brasileiro registrou 65 milhões e 200 mil passageiros no primeiro semestre desse ano.
2: De acordo com o relatório da Agência Nacional de Aviação Civil, a ANAC, mais de 50 milhões nos voos domésticos e 15 milhões nos voos internacionais.
3: Só no mês de junho, o total de passageiros chegou a 10 milhões e 300 mil pessoas.
2: O transporte de carga nos aeroportos brasileiros registrou o crescimento de janeiro a julho deste ano.
3: Foram mais de 673 mil toneladas transportadas em níveis nacionais e internacionais.
2: E essas foram as notícias do Governo Federal.
3: Uma realização da Secretaria de Comunicação Social da Presidência da República.
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3: Fique agora com as notícias do Poder Judiciário e do Congresso Nacional. Boa noite.
2: Boa noite e até amanhã.

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2: Em Angola, presidente do STF propõe ampliar cooperação entre cortes constitucionais na defesa da democracia.
3: TSE divulga dados sobre o eleitorado brasileiro.
2: TST entende que CNPJ ativo não basta para provar que a empresa continua em operação.
3: Boa noite, eu sou o Arthur Filho.
2: E eu sou Walter Lima.
3: O presidente do STF e do CNJ, ministro Edson Fachin, defendeu em Luanda, na Angola, o fortalecimento da cooperação entre tribunais constitucionais para proteger a democracia.
2: A manifestação ocorreu durante reunião com Laurinda Prazeres Cardoso, presidente do Tribunal Constitucional de Angola. Marta Ferreira.
4: Ao abrir o encontro, Fachin disse que a relação entre os dois tribunais deve ser ampla, permanente e voltada à construção de uma agenda comum para os próximos anos.
5: Cuidaremos de uma pauta de cooperação centrada no fortalecimento da capacidade institucional de nossos tribunais.
4: O presidente do STF ressaltou que as democracias constitucionais enfrentam desafios comuns em diferentes partes do mundo, especialmente diante do avanço de movimentos autoritários que buscam enfraquecer as instituições por dentro. Para Fachin, os tribunais constitucionais ocupam posição central na preservação do Estado Democrático de Direito e defendeu o fortalecimento da cooperação entre as cortes constitucionais para compartilhar experiências e consolidar referências democráticas capazes de enfrentar tendências autoritárias observadas em diversos países.
3: O TSE divulgou nesta segunda-feira os dados do eleitorado brasileiro.
2: As estatísticas indicam que mais idosos e mais indígenas estão aptos a votar. Jane Costa.
6: Mais de 158 milhões de brasileiras e brasileiros estão aptos a votar no dia 4 de outubro, primeiro turno das eleições. São Paulo, maior colégio eleitoral do país, reúne mais de 34 milhões de eleitoras e eleitores, representando 21,48% do total. Em seguida, aparecem Minas Gerais e Rio de Janeiro. O eleitorado no exterior aumentou, são quase 929 mil. A maioria do eleitorado tem entre 40 e 44 anos, com mais de 15 milhões de pessoas. Os dados também revelam avanços no preenchimento da autodeclaração de raça e cor, tornando o cadastro eleitoral mais diverso e reduzindo significativamente o número de registros sem essa informação.
3: CNPJ ativo não basta para provar que a empresa continua em operação, segundo o TST.
2: Integrante da Comissão Interna de Prevenção de Acidentes e de Assédio pretende usar o dado para assegurar estabilidade. Larissa Batista.
7: O trabalhador alegou que a empresa continuava funcionando, já que o CNPJ da instituição sediada em Piracicaba, São Paulo, permanecia ativo. Mas o TST entendeu que isso, por si só, não comprova que a unidade ainda esteja em operação. Como o contrato de prestação de serviços foi encerrado e a CIPA deixou de existir naquele local, a corte decidiu que o auxiliar de produção não tinha direito à estabilidade no emprego e manteve a demissão. A decisão foi unânime.
3: Após a Lei 14.752 de 2023, judiciário não pode multar advogados por abandono de causa.
2: Com esse entendimento, o STJ afastou a multa aplicada a advogados que faltaram à sessão do Tribunal do Júri. Fátima Uchoa.
8: Os advogados pediram o cancelamento do júri e justificaram a ausência alegando que a promotora responsável teria publicado nas redes sociais um vídeo sobre o crime, o que comprometeria a imparcialidade do julgamento, mas a Justiça do Rio Grande do Sul aplicou uma multa de 10 salários mínimos. Na sexta turma do STJ, o ministro relator Sebastião Reis Júnior observou que os advogados poderiam ter questionado a suposta nulidade em juízo pelos meios processuais adequados. No entanto, nessa situação já estava em vigor a lei que revogou a aplicação da multa por abandono de causa e, segundo o ministro, após essa mudança legislativa, eventual falta deve ser apurada exclusivamente pela ordem dos advogados do Brasil. 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
3: A você, uma boa noite.
2: E até amanhã.
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10: Eu sou Humberto Pinheiro e estes são os destaques de hoje do Jornal do Senado, que começa agora. A autonomia do Banco Central e novas regras para a saúde avançam na CCJ. Jovens que saem de abrigos podem ganhar cotas no ensino federal. Eleitores com deficiência ou mobilidade reduzida terão direito a transporte gratuito. Boa noite. A Comissão de Constituição e Justiça aprovou neste primeiro semestre a proposta de emenda à Constituição que busca assegurar um orçamento próprio e autonomia operacional ao Banco Central. A CCJ ainda votou outras duas mudanças na Constituição para assegurar jornada de 36 horas semanais para enfermagem e aposentadoria diferenciada para agentes comunitários de saúde e combate às endemias. Repórter Bruno Lourenço.
11: Uma das propostas de emenda à Constituição aprovadas na Comissão de Constituição e Justiça transforma o Banco Central de autarquia para entidade pública de natureza especial, com autonomia técnica, administrativa, orçamentária e financeira. O relator, senador Plínio Valério, do PSDB do Amazonas, defendeu a medida.
12: Essa autonomia, ela fortalece não só o sistema financeiro brasileiro, traz segurança, traz muita segurança para todos nós.
11: Já a PEC, que assegura o direito à aposentadoria diferenciada de agentes comunitários de saúde, de combate às endemias e de agentes indígenas de saúde e de saneamento, passou pela CCJ e pelo plenário. A proposta teve como relator o senador Irajá, do PSD do Tocantins, que destacou o papel desses profissionais na ponta da saúde.
13: Um reconhecimento de um trabalho histórico dedicado por toda uma vida a essas pessoas que são brasileiros e brasileiras, que são, como eu costumo dizer, o SUS do Brasil de carne e osso.
11: Outra proposta de emenda à Constituição aprovada na CCJ vincula o piso salarial da enfermagem a uma jornada máxima de trabalho de 36 horas semanais.
10: O Senado aprovou e enviou para sanção presidencial um projeto que cria regras para as parcerias entre escolas e pontos e pontões de cultura. A proposta pretende ampliar o acesso de estudantes a atividades culturais e fortalecer a integração entre educação e cultura. A iniciativa estabelece requisitos para a celebração dessas parcerias e busca incentivar ações culturais no ambiente escolar. Os detalhes na reportagem de Márcio Maturana.
14: Pontos e pontões de cultura são associações sem fins lucrativos com atividades culturais dentro das comunidades. Hoje, essas associações já podem fazer parcerias com redes de ensino superior, técnico e básico, mas o projeto define critérios para isso. O texto aprovado no plenário do Senado foi o relatório que o senador Humberto Costa, do PT de Pernambuco, apresentou na Comissão de Educação. Ele resumiu os pontos principais da proposta.
15: Esta proposição inova ao estabelecer duas balizas essenciais que a legislação vigente não contempla: a exigência de que a parceria seja consonante com a proposta pedagógica de cada escola, preservando assim a autonomia escolar, e a prioridade para pontos e pontões de cultura situados nas proximidades da comunidade escolar, de modo a fortalecer os vínculos territoriais e culturais já existentes.
14: Quando entrar em vigor, a lei vai mudar a Política Nacional de Cultura Viva, que busca ampliar o acesso da população aos direitos culturais.
10: Foi apresentada no Senado uma proposta de emenda à Constituição que busca garantir a continuidade dos programas estaduais, distritais e municipais de incentivo à cultura e ao esporte. A medida preserva mecanismos de apoio mesmo após a implementação da reforma tributária. A proposta permite que estados, o Distrito Federal, federal e os municípios continuem concedendo incentivos fiscais a esses setores por meio de créditos do Imposto sobre Bens e Serviços, o IBS. A reportagem é de Douglas Castilho.
16: Foi apresentada no Senado Federal a proposta de emenda à Constituição que assegura a sobrevivência dos programas locais de incentivo fiscal voltados à cultura e à prática desportiva. A medida altera as regras da reforma tributária para permitir que estados, o Distrito Federal e os municípios continuem a estimular esses setores por meio de créditos compensatórios do Imposto sobre Bens e Serviços, o IBS. Sem essa alteração, o novo modelo de unificação tributária sobre o consumo extinguiria gradualmente esses mecanismos regionais de incentivo indireto até o ano de 2032. Pelo projeto, o Comitê Gestor do IBS vai definir as regras técnicas para a concessão e o registro desses créditos. Já os estados, o Distrito Federal e os municípios terão de aprovar leis próprias para criar seus próprios programas. O autor da iniciativa, senador Carlos Portinho, do PL do Rio de Janeiro, ressaltou que as leis locais sustentam uma ampla cadeia produtiva e criam milhares de empregos que, segundo ele, vão além dos holofotes.
17: A gente muitas vezes pensa só no artista ou no jogador de futebol, mas na verdade é todo um ecossistema que tem. É o produtor cultural, é o pessoal que trabalha para os eventos, né? As empresas de eventos, são muitos empregos que geram esse fomento. Com a reforma tributária ficou ameaçado e a gente já se antecipou a esse problema, assim podendo incentivar e fomentar essas duas indústrias que eu chamo é a indústria do entretenimento. A gente tem que ver cultura e esporte como uma grande indústria do Brasil.
16: A proposta também determina que o valor desses incentivos serão pagos pelo Estado, pelo Distrito Federal ou pelo município que criar o programa. Além disso, os benefícios terão de seguir regras rígidas de avaliação, transparência e controle social. A PEC, que conta com a assinatura de outros 26 senadores, será analisada pela Comissão de Constituição e Justiça.
10: Nas eleições deste ano, eleitores com deficiência ou mobilidade reduzida terão direito a transporte individual gratuito oferecido pela Justiça Eleitoral. O programa Seu Voto Importa, do Tribunal Superior Eleitoral, tem como objetivo promover a inclusão e reduzir as dificuldades de deslocamento para que o cidadão vote. Para garantir o atendimento no dia da votação, o interessado deverá solicitar o transporte gratuito até 14 de setembro. O pedido poderá ser feito pelo próprio eleitor ou por seus representantes legais, de forma presencial, diretamente no cartório eleitoral da zona correspondente ou por canais remotos e eletrônicos. Também será necessária a apresentação de autodeclaração ou de documento que comprove a deficiência ou a dificuldade de locomoção. O primeiro turno das eleições será realizado em 4 de outubro. O senador Paulo Paim, do PT do Rio Grande do Sul, manifestou apoio à proposta de emenda à Constituição que altera a forma de contribuição previdenciária das empresas. O texto da PEC propôs substituir a contribuição incidente sobre a folha de salários por uma base de cálculo sobre o faturamento bruto das empresas.
18: Essa mudança é necessária por diversos motivos. Empresas com grande faturamento, mas que empregam pouca mão de obra, como o setor financeiro, passaria a contribuir mais.
10: Jovens que deixaram abrigos e casas lares ao completar 18 anos podem ganhar cotas no ensino superior e nas escolas técnicas federais. A proposta foi aprovada pela Comissão de Direitos Humanos do Senado. O projeto busca ampliar as oportunidades de educação para quem cresceu em acolhimento institucional e agora segue para análise da Comissão de Educação. A reportagem é de Rodrigo Rezende.
19: Crianças e adolescentes que aguardam uma definição sobre processos de adoção ou por outro motivo estão impossibilitados do convívio familiar, podem viver no chamado acolhimento institucional, em locais como abrigos ou casas-lares. Um projeto aprovado na Comissão de Direitos Humanos, de autoria do senador Jorge Cajuru, do PSB de Goiás, quer garantir aos jovens que vivem ou viveram nessa situação até os 18 anos, ou seja, não foram adotados e alcançaram maioridade, uma cota nos processos seletivos para o acesso ao ensino superior e às escolas técnicas federais. O relator do projeto, o senador astronauta Marcos Pontes, do PL de São Paulo, afirma que a ideia colabora com a diversidade no meio acadêmico.
20: A proposta exposição realiza a importante missão de conferir oportunidades a pessoas oriundas de acolhimento institucional. Lembrando que acolhimento institucional é diferente de instituições como a Fundação Casa com menores infratores. É outro tipo de público.
19: Marcos Pontes incluiu no projeto uma previsão de avaliação a cada 10 anos dessa política de cotas. A proposta segue para análise da Comissão de Educação do Senado.
10: Com trabalhos técnicos de João Lira, o Jornal do Senado fica por aqui. Acompanhe agora as notícias da Câmara dos Deputados. Boa noite e até amanhã.
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22: Câmara aprova projetos que garantem direitos de pessoas com deficiência.
23: Avança a proposta que reforça a política de prevenção ao câncer de pulmão.
24: Projeto de lei aumenta a pena para tráfico de drogas com uso de aeronaves.
25: Policiais em serviço poderão usar o transporte público de forma gratuita.
26: Boa noite. A Comissão de Viação e Transportes da Câmara aprovou a gratuidade no transporte público para policiais em serviço. A repórter Sofia Peçanha tem mais detalhes.
27: A Comissão de Viação e Transportes aprovou o projeto que estabelece a gratuidade no transporte público coletivo para policiais civis e militares em exercício. Pelo texto, o benefício será válido para ônibus urbanos e intermunicipais, metrô, trens suburbanos e metropolitanos, barcas e catamarãs. Para ter acesso ao benefício, o policial precisa estar em serviço, uniformizado e apresentar a identificação funcional válida. O relator da proposta na comissão, o deputado Zé Trovão, do PL de Santa Catarina, destacou que a presença de policiais nos veículos pode contribuir para aumentar a segurança dos passageiros.
28: Olha, primeiro que quando você coloca um policial num transporte público, você cria segurança para quem está lá dentro.
27: A proposta também estabelece que a gratuidade só poderá ser utilizada quando houver assentos disponíveis sem prejudicar quem pagou a passagem. Ou seja, os passageiros pagantes continuam tendo prioridade no uso dos lugares. Além disso, as empresas e concessionárias dos coletivos deverão informar o direito por meio de avisos visíveis ao público. Caso não cumpram a regra, podem sofrer penalidades previstas na legislação. O projeto também foi aprovado pela Comissão de Segurança Pública e Combate ao Crime Organizado. O relator, o deputado Coronel Meira, do PL de Pernambuco, argumentou que os policiais enfrentam jornadas prolongadas e, muitas vezes, precisam de condições diferenciadas para o deslocamento após o serviço. Em concordância na Comissão de Viação e Transporte, o deputado Zé Trovão ressaltou o impacto econômico da medida para esses profissionais.
28: Então, a gente criou uma norma que, se ele entender por bem de usar aquele transporte, ele vai, além de ajudar a sociedade, ele vai poder economizar no combustível para ter um pouquinho mais de salário no final do mês.
27: Hoje, a gratuidade para policiais já existe em algumas regiões, como no Distrito Federal, mas depende de normas locais e não é padronizada em todo o país. A proposta, apresentada pelo deputado Capitão Augusto, do PL de São Paulo, busca criar regras nacionais que reconheçam a importância dos profissionais da segurança pública e facilitem o deslocamento durante o exercício da função. O projeto que garante gratuidade no transporte público para policiais segue para análise na Comissão de Finanças e Tributação. Da Rádio Câmara de Brasília, Sofia Peçanha.
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30: Segurança Pública.
23: A proposta que aumenta a punição para tráfico de drogas com uso de aeronaves avançou na Câmara. A repórter Maria Neves tem os detalhes.
31: A Comissão de Constituição e Justiça da Câmara dos Deputados aprovou o projeto que aumenta as penas para o tráfico de drogas praticado com o uso de aeronaves. Pela proposta, quem usar aviões ou helicópteros para o tráfico ficará sujeito à pena de 10 a 20 anos de reclusão, além de multa. O valor da multa depende da situação econômica do réu e é calculada em dias multa, podendo variar variar de 2 mil a 4 mil dias multa. Cada dia multa corresponde a um valor em salários mínimos e hoje varia entre 50 e 8.105 reais. O texto aprovado foi a versão apresentada pelo relator na Comissão de Segurança Pública, deputado Sargento Faur, do Paraná, ao projeto do deputado Cobalcini, do MDB de Santa Catarina. Sargento Faur ressalta que a legislação atual já prevê aumento de penas para algumas circunstâncias do tráfico, mas não diferencia de modo específico o uso de aeronaves. Para ele, a gravidade e potencial lesivo do uso desse tipo de transporte justificam a criação de um tipo qualificado autônomo.
0: O emprego de aeronaves nesse tipo de crime permite que os criminosos escapem das barreiras terrestres e fluviais, aproveitando-se da vastidão territorial e das fragilidades do espaço aéreo, o que compromete a eficácia das ações de segurança. Tal realidade impõe ao Estado a necessidade de intensificar os mecanismos de controle e adotar sanções penais mais duras, a fim de desestimular essa modalidade de crime.
31: O texto aprovado também prevê aumento de pena para quem utiliza aeronave para transportar maquinário, aparelho ou qualquer outro objeto destinado à produção de drogas. A pena prevista nesse caso é de 6 a 15 anos de reclusão e multa, de 2 mil a 3 mil dias multa. A proposta, que aumenta penas para crimes relacionados ao tráfico de drogas com uso de aeronaves, ainda terá de ser votado pelo plenário da Câmara. Se aprovado, seguirá para análise do Senado. Da Rádio Câmara de Brasília, Maria Neves.
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2: Educação.
26: Sidney Leite, do PSD do Amazonas, comemora a aprovação da medida provisória que reajusta o piso salarial dos professores em R$ 5.130,38. O congressista também destaca a garantia de aumento real anual acima da inflação em todo o país.
3: Eu destaco que essa é uma luta e uma empreitada de todos nós, no sentido de garantir dignidade, reconhecimento, mas acima de tudo, valorização dessa que é uma profissão tão importante. Essa é, sem dúvida nenhuma, uma conquista histórica para esses trabalhadores que fazem a diferença no presente e no futuro. Eu sou daqueles que acredita na educação pública gratuita e de qualidade. E vindo do Estado, com as dimensões do Estado do Amazonas, que é o maior Estado da Federação, com realidades extremas, essa é, sem dúvida nenhuma, uma vitória importante desses trabalhadores que muitas vezes não têm esse reconhecimento por parte do governo do Estado.
23: Sidney Leite reforça que caberá ao Ministério da Educação divulgar anualmente a tabela de reajustes. Para ele, a conquista representa o reconhecimento da educação pública como pilar de desenvolvimento e como instrumento essencial no combate à desigualdade educacional no país.
2: Saúde.
26: A Comissão de Saúde aprovou o projeto que reforça a política de prevenção ao câncer de pulmão. A repórter Júlia Lopes traz mais informações sobre o texto.
4: A Comissão de Saúde da Câmara dos Deputados aprovou uma proposta que estabelece novas diretrizes para a política de rastreamento e diagnóstico precoce de câncer de pulmão no Sistema Único de Saúde, o SUS. O objetivo é melhorar a sobrevida dos pacientes e reduzir a mortalidade causada pela doença. Atualmente, a Política Nacional de Prevenção e Controle do Câncer já abrange ações de prevenção, tratamento, pesquisa e monitoramento do câncer. No entanto, o projeto busca detalhar essas diretrizes especificamente para o câncer de pulmão, com a criação de protocolos de rastreamento integrados à atenção primária e o reforço no combate ao tabagismo. Entre as medidas previstas estão a busca ativa de pacientes no âmbito da atenção primária à saúde, com a atuação de agentes comunitários e de combate a endemias, para identificar grupos de alto risco e encaminhá-los para exames de rastreamento. A deputada Flávia Moraes, autora da proposta, afirmou que a medida, além de ampliar o diagnóstico precoce e contribuir para a redução da mortalidade, também fortalece a estrutura de atendimento no SUS, com profissionais especializados e a ampliação do acesso a exames.
2: Vai permitir a qualificação, a formação de profissionais, a disponibilização do espirômetro, dos exames, dos equipamentos para a realização desses exames e, com certeza, com o diagnóstico precoce, é possível iniciar mais cedo o tratamento da doença, ter um resultado mais efetivo. Isso representa menos sofrimento para o paciente, menos custo para o SUS.
4: Segundo a deputada, hoje apenas 15% dos casos de câncer de pulmão são diagnosticados em estágio inicial, quando há maior chance de cura. Ela destaca ainda que o rastreamento precoce por meio de tomografia pode reduzir a mortalidade pela doença em até 20%. O projeto, que define novas diretrizes para a política de rastreamento e diagnóstico precoce de câncer de pulmão no âmbito do SUS, deve seguir agora para a Comissão de Finanças e Tributação. Da Rádio Câmara de Brasília, Júlia Lopes.
23: Dr. Flávio, do PL do Rio de Janeiro, apresentou o projeto que cria políticas públicas voltadas ao atendimento de adultos com transtorno do espectro autista. A proposta prevê a criação de núcleos especializados para acompanhamento, inclusão social e inserção no mercado de trabalho.
5: O que a gente propõe no projeto é que sejam construídos núcleos de atendimento ao autista adulto. O que são esses núcleos? Para exemplificar, quando você tem os CAPs, que faz tratamento de dependência química ou de psiquiatria, tem um acompanhamento. Então a gente quer construir esses núcleos para que se tenha políticas públicas voltadas para o autista adulto, para que ele seja inserido no mercado de trabalho, tratamento neurodivergente, que ele possa ter lá o preceptor, estudar línguas, idiomas, de acordo com o seu grau de autismo.
26: O projeto de Dr. Flávio prevê que os centros sejam financiados pelo governo federal e que também possam receber recursos de emendas parlamentares para implantação nos municípios. Ele reitera que o projeto amplia o suporte às famílias de pessoas autistas com mais de 18 anos de idade.
30: Direitos Humanos.
23: Os deputados aprovaram projetos que buscam garantir os direitos das pessoas com deficiência e de quem cuida delas. Quem traz mais detalhes sobre as propostas é a repórter Paula Bittar.
6: A Comissão de Constituição e Justiça da Câmara aprovou três projetos que buscam garantir direitos a pessoas com deficiência. Um deles assegura prioridade aos cuidadores de pessoas com deficiência em programas federais de capacitação, formação e qualificação. Outro reforça a prioridade no atendimento para esses cuidadores. A proposta determina que o atendimento prioritário, que é estendido aos acompanhantes, deve estar claro e explícito nos informativos de identificação e sinalização do serviço. O terceiro projeto aprovado proíbe a discriminação contra pessoas com transtorno do espectro autista. O texto estabelece que a pessoa autista não será submetida a tratamento desumano ou degradante, não será privada de sua liberdade ou do convívio familiar, nem sofrerá discriminação. Relator das três propostas na CCJ, o deputado Alex Manente, do Cidadania de São Paulo, destacou a necessidade de atualizar a legislação para garantir a inclusão.
7: Todo esse conjunto de projetos que nós temos aprovado e avançado na Câmara dos Deputados para poder fazer com que a inclusão seja algo real e que a legislação esteja de acordo com essa necessidade de inclusão que temos no nosso país. Então, são avanços importantes para poder, primeiro, combater a discriminação e depois avançar no cuidado e no tratamento de direitos para as pessoas que acompanham e familiares que dedicam a vida especialmente para essas pessoas.
6: As três propostas que buscam garantir direitos a pessoas com deficiência podem seguir para análise do Senado, a menos que haja recurso para votação antes pelo plenário da Câmara. Da Rádio Câmara de Brasília, Paula Bittar.
30: Cultura.
26: Chico Alencar, do PSOL do Rio de Janeiro, apoia a proposta que cria o Dia Nacional da Museologia Social, a ser celebrado em 8 de maio. O parlamentar explica que a iniciativa reconhece museus comunitários que preservam a memória e a identidade de territórios populares.
8: Esse tipo de museu social, evidentemente, todo museu é social, todo museu é histórico, todo museu tem uma importância fundamental em qualquer país do mundo. Mas a museologia social é aquela que resgata a história de comunidades em geral esquecidas e trata de valorizar o povo morador que construiu essas comunidades, que as inaugurou muitas vezes, que enfrentou violências, remoções, como grande protagonista.
23: Chico Alencar destaca ainda o Museu da Maré, no Rio de Janeiro, como referência da museologia social no Brasil. O deputado afirma que esses espaços ajudam comunidades a resgatar raízes, ancestralidades e lutas por direitos e melhores condições de vida.
26: Trabalho. Enfermeiros devem emitir nota fiscal após prestar serviços autônomos. A repórter Sofia Peçanha tem mais detalhes sobre a proposta.
27: A Comissão de Saúde aprovou o projeto que obriga a emissão de notas fiscais eletrônicas por profissionais de enfermagem que atuam de forma autônoma. A proposta é de autoria da deputada enfermeira Rejane, do PSDB do Rio de Janeiro, e tem como objetivo incentivar a formalização e a valorização da categoria. O texto prevê que a obrigatoriedade vale para todos os profissionais registrados nos conselhos regionais de enfermagem que trabalham por conta própria, especialmente na prestação de serviços fora de hospitais e vínculos formais. Entre as atividades que passam a exigir a emissão de nota fiscal estão atendimentos domiciliares, acompanhamento de pacientes, orientações de saúde e ações de prevenção de doenças. Durante a análise, o parecer da deputada enfermeira Ana Paula do Podemos do Ceará foi lido pela deputada Heloísa Helena, do Rede do Rio de Janeiro, que também é enfermeira, destacando a importância da medida para acompanhar as mudanças no mercado de trabalho da enfermagem.
9: Acrescenta a atuação de enfermeiros e técnicos de enfermagem como empreendedores em áreas como curativos, acompanhamento de doenças crônicas e degenerativas e pré-natal, exige um marco regulatório que assegure a transparência na prestação dos serviços e contribua para a inclusão econômica desses profissionais.
27: O projeto também prevê que estados e municípios adaptem seus sistemas para facilitar a emissão das notas fiscais, reduzindo a burocracia. O descumprimento das normas acarretará a aplicação de sanções administrativas aos profissionais ou aos estabelecimentos. Durante a discussão, o deputado Dr. Zacarias Calil, de Goiás, afirmou que a medida pode ampliar oportunidades para os profissionais e trazer mais segurança para quem contrata os serviços.
11: Facilita também contratos com clínicas, hospitais e empresas que exigem comprovação fiscal. Pacientes e empresas também veem o profissional como mais sério e organizado. Diferencia o enfermeiro no mercado de trabalho, mostrando profissionalismo.
27: O projeto que regulamenta a emissão de notas fiscais por profissionais de enfermagem segue agora para análise da Comissão de Finanças e Tributação. Da Rádio Câmara de Brasília, Sofia Peçanha.
23: Bebeto, do PP do Rio de Janeiro, avalia que a redução da jornada de trabalho vai melhorar a qualidade de vida dos brasileiros. O parlamentar menciona que os trabalhadores da Baixada Fluminense, por exemplo, enfrentam engarrafamentos que tornam o descanso ainda mais necessário.
12: Olha, vai ser um benefício muito grande, porque o cara que acorda 4 horas da manhã, 5 horas da manhã para trabalhar na capital e retorna 10, 11 horas da noite, imagina quanto esse cara não sofre só no deslocamento. Estou dizendo o horário que trabalha não, só no deslocamento. Vai ser um prêmio para aquele que precisa se deslocar, enfrentar engarrafamento e, além de tudo, a convivência familiar, que é super importante nesse tempo, nessa redução dessa escala, nessa jornada de trabalho.
26: Bebeto também exalta o trabalho da Comissão de Viação e Transportes em favor da mobilidade urbana do Rio de Janeiro. Ele considera que associar melhorias no transporte com a redução da carga horária é fundamental para garantir dignidade à classe trabalhadora.
23: Termina agora o Jornal Câmara dos Deputados, produzido pela Rádio Câmara, com trabalhos técnicos de Everson Urani e apresentação de José Carlos Andrade e Luciana Vieira. Uma boa noite para você.
26: Uma ótima noite. Você fica agora com as notícias do Tribunal de Contas da União.
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2: E aí, tudo certo? Boa noite, já temos mais um campeão mundial, hein? Gostou do resultado da Copa? Copa do Mundo 2026, a Copa do Mundo FIFA. Agora vamos nos atentar aos nossos campeonatos por aqui. Tem Brasileirão, Copa do Brasil, Sul-Americana, Libertadores e tantos outros campeonatos que movimentam o mundo do futebol, que realmente é uma paixão nacional. Não deu para nossa seleção mais uma vez, mas vamos em frente. Para abrir o programa de hoje, noite gostosa de segunda-feira, 20 de julho, modão. Chitãozinho e Chororó, uma noite especial.

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2: Boa noite, Rogério. Boa noite, Marcelo. Um boa noite pro Vilsão de Aparecido Taboado. Um boa noite pro Luiz Fernando de Aparecido Taboado. Um boa noite pro Fábio Pedro. O Marcelo, manda pra nós aí. Guilherme Silva, o meu cavalo sabe. Esse modão quero oferecer pro Vilsão do Taboadão, pro Luiz Fernando de Aparecido Taboado e pra família dele, pro Fábio Pedro e pra todos os ouvintes desse programa chonado. Um abração e tudo de bom, meu amigo.

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3: Nosso programa vai até às 11 da noite. Com a sua participação é sempre uma alegria e uma satisfação ter a sua companhia aqui na Antena. 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Aqui na Antena, a moda boa não para, mais um grande sucesso. Entre parênteses, Os Passarinhos, clássico sertanejo, Chitãozinho e Chororó cantando Obras de Poeta.

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2: Boa noite, meu patrão Rogério. Boa noite, Marcelo. Boa noite aí pro nosso queridão Lucas, lá do YouTube, Pai e Filho. E uma boa noite pra toda a galerinha. Bora de forrozão aí, Marcelo. É Alemão do Forró. Escolhe aí uma bem dançante aí, um forrozão bem arretado. E roda pra nós. Tchau, briga!
3: Marcelo, Rogério, boa noite. Toca o modão aí pra nós. Hoje nós vamos de Lourenço e Lourival, Velha Porteira. Vai pulindo na perobinha, minha esposa Josi, meu irmão Valmir lá em Japonã, meu sogro Manezinho. E é o meu vizinho, o Chico Polícia. É o Anderson Jalho. Obrigado!
4: Boa noite, aqui é o Vicimada Gigante Hortaliça. Manda uns modão pra nós aqui, todos os ouvintes. Escolhe umas boas pra nós aí. No meio delas, manda Stay de Aroeira pra nós ouvir aqui, tá? Uma boa noite, hein?
5: Boa noite, Rogerinho. Beleza, meu querido? E aí, o teu final de semana foi bárbaro? O meu foi mais ou menos, mas vamos que vamos. Vamos de Barreirito. Às vezes é preciso seguir por outra estrada. O Grandão do Jaleu.

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2: Boa noite, meu amigo Rogério de Sá, diretamente de Aparecido Taboada. Luiz Fernando, já estou ouvindo Sertanejo 102. Toca um forrozão aí pra mim de bonde do forró. Beleza? Oferecer pra você e pra todos os ouvintes. Um grande abraço. Tchau e obrigado.

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3: Pensa numa moda boa, um modão ajeitado. Goste mais desse modão. Na Antena 102, os irmãos goianos Zezé de Camargo e Luciano, ou Mirosmar e Elson Davi, cantando o modão Andorinha Machucada.